0: 21 horas e 8 minutos.
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0: Opa, opa, voltamos com toda a força, com todo o ânimo e com todo o gás, hein? Que bom, já tava morrendo de saudades, a gente tava aí cobrindo férias, meu amigo, e esse programa Movimento Hip Hop DF estava aí desde o mês de junho, né? Mas hoje, já estamos aqui, né, com um programa novo. Seja bem-vinda, seja bem-vindos. Estamos aqui no programa Movimento Hip Hop DF no mês de agosto. Mês de agosto, né? Mês de realizações. São os votos aqui de toda a equipe do programa Movimento Hip Hop DF pra você e pra toda a sua família, tá bom? Ó, o que não deu certo no mês de janeiro, fevereiro, março, abril, maio, junho, julho, pode ter certeza que o mês de agosto vai ser um mês de gosto. Vai dar tudo certo, porque eu vou ficar aqui, ó, eu e toda a turma, hein, torcendo por você, tá bom? Gente, mais uma vez, muito obrigado, tá, pela audiência da rádio em que vocês nos deram durante esses meses. Pô, já chegou aí, cara, quase 10 mil ouvintes durante um mês. E espero que esse mês de agosto seja, ó, bem mais melhor ainda, tá bom? Beleza? E a gente já pede desculpa a vocês aí, muita gente mandaram mensagem pra gente, não teve como a gente responder, porque a gente tava cobrindo férias, mas agora a gente estamos aí. Até final de ano, o bicho vai pegar por aqui, e vem aí, hein, aniversário do programa Movimento Hip Hop DF agora nesse mês de setembro, hein? Aguardem, certinho? Olha só, vamos refletir? Vamos? Então a gente já começa o nosso programa de hoje, refletindo e entregando o nosso pensamento para Deus. Mas antes de tudo, eu quero pedir uma coisa para você. Posso? Manda tua mensagem agora pra gente no 619-9420-9260. Repetindo, 619-9420-9260. Ou então acesse o nosso site www.movimentohiphop.f.
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0: seu lugar, mas se eu não tivesse amor, eu não seria nada. 1 Coríntios capítulo 13, versículo 2.
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dizendo aqui, o programa Movimento Hip Hop DF, parte 2 do mês de agosto. Então, quero ver você participar com a gente, tá a fim de mandar recado? Manda pra gente aí no 619-9420-9260. Repetindo, 619-9420-9260. Rapaziada, é o seguinte, hein? É sabadão agora, ou é domingo, aí na Praça da Bíblia vai ter um grande evento da cultura aí, tá? E infelizmente a gente não pode nem falar mais o nome da pessoa, por motivo de candidatura, né? Mas fique esperto, essa semana a gente vai estar por lá aí na Praça da Bíblia. Passei por lá nessa semana aí, meu amigo. Rapaz, lá tá um evento top. Top, top, top. E se eu não me engano, é sábado ou é domingo que tem esse evento aí. Então, fique esperto aí, rapaziada aí da Praça da Bíblia. Beleza? 619-9420-9260. Quero ver todo mundo participando. Quero ver todo mundo mandando teu alô. Quero ver todo mundo mandando teu salve. Esse aqui é o nosso segundo programa do mês de agosto, né? De 2026 por aqui. Então vamos fazer o seguinte, eu quero que você aumente o volume daí, que eu aumento o volume daqui, e vamos balançar de verdade. Então, vamos lá!

0: Isso aí é pra quem gosta realmente de som forte, só musicaço por aqui, hein? Em www.movimentohiphopdef.com.br, hein? 69-9420-9260. Pode mandar teu alô, pode mandar teu salve. Tá achando o programa, hein? Esse é o segundo programa do mês de agosto, né? De 2026 por aqui. Olha, lembrando a vocês que é o seguinte, hein? Hoje, olha, eu voltei das férias, cara. Voltei das férias daquele jeito, revoltado, do jeito que vocês imaginam. Se o primeiro e o segundo bloco foi desse jeito, imagina o terceiro. Então, sai daí não, que já já tem muito mais pra você no terceiro bloco. Sai daí não, é rapidinho!
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69-9420-9260. Gente, chegou aqui muito recados, tá? A gente pede desculpa a vocês aí, porque em virtude das férias que a gente tava cobrindo, então os recados ficou acumulado. Então vamos ler aqui alguns aqui rapidinho aqui, beleza? Moacir, boa tarde, Gilson. Moacir, boa tarde. É, manda losaço pra mim aí. Sou Moacir, de Tocantins. Gostaria de ouvir a música aí, beleza? Do The Two Love Crew. Cara, tá anotado aqui, tá bom? Pode ser qualquer uma deles? Então, tá anotado, beleza? Anderson, manda losaço aqui pra todos nós aqui de Sobradinho 2, Gilson. Não vou pedir nenhuma música, porque todas as músicas que tu toca aí no movimento hip hop é demais. Ô, meu irmão, valeu, obrigado, hein? Aninha, oi Gilson, bom dia, boa tarde, boa noite, quero dizer que ouço o programa Movimento Hip Hop DF 24 horas e também te custo lá, hein, de ponta a ponta na notícia. Parabéns pela sua formatura, parabéns pela sua profissão, não só de DJ, mas como de jornalista também. Obrigado, me acompanha lá, né? Então, ei, galerinha, se você gosta de programa de polícia, me acompanhe, tá? De segunda a sexta, sempre de 8 às 9 da manhã, aqui, ó, na Rádio Web Movimento Hip Hop DF, tá bom? Olha só, Ângela. Oi, Gilson, manda um abraço pra mim, sou Ângela, de Vicente Pires. Mandei lá pra você aquela música, até hoje você não me tocou, a do DJ Jamaica, tô só observando. Ô, Ângela, está anotada aqui, tá bom? Fica tranquila, que a gente já toca ela lá nas mais pedidas, não pediu, tocou, sem parar, tá bom? Obrigado pelo carinho, tá? Vamos lá, Hudson, salve, salve, guerreiro! Manda um abraço pra toda a galera aqui da Samambaia Sul. Estou na escuta, DJ Nego Gilson. Opa, valeu, mano! Obrigado por estar ligado com a gente, tá bom? Gente, muita gente aqui e o nosso tempo é curto. Mas deixa eu lembrar você que esta semana estamos aí na Praça da Bíblia, tá? Aí na Praça da Bíblia, levando pra você aí muito hip hop. Eu vou estar por lá, hein? Então quero ver você por lá também, junto com a gente. Quero lembrar vocês que a gente passou essa semana por lá. Rapaz, mas o negócio tá bonito lá, hein? E também tá bonito aqui também, em Ceilândia, aqui na administração de Ceilândia, tá bom? Então tá certo. Vamos fazer o seguinte? Vamos aumentar o som aí, vai. Aumenta o som daí, que aumenta o som daqui. É o programa Movimento Hip Hop DF, que não deixa você ficar parado. Então aumenta o volume, vem com a gente!

0: por aqui em www.movimentohiphopdef.com.br. A gente voltou, né? Voltamos no mês de agosto com gosto mesmo, hein? Olha, lembrando você que é o seguinte, você pode mandar tua mensagem, pode mandar teu salve, que a gente lê por aqui, tá? Olha, hoje eu não vou deixar ninguém escolher, vai ser tudo por minha conta. Tudo por minha conta. E a gente já encerra esse último bloco. Surpresa pra você, hein? Segura aí, já. 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
0: Então já estamos de volta com o nosso último bloco. Pois é, galera, é o seguinte, último blocozinho, poxa, fica até triste. Mas é assim mesmo, gente, olha só. É muito saloso aqui, muitas mensagens chegaram pra gente. Mas pode mandar, tá? Deixe suas mensagens aí, que na próxima semana a gente vai ler tudo. Tem músicas aqui que a galera pediu. E eu prometo que vou rolar ela pra vocês na próxima semana também, tá bom? Mais uma vez, a gente pede desculpa a vocês aí, que a gente tá começando agora o programa Movimento Hip Hop do mês de agosto. Porque a gente tava cobrindo férias aí, mas estamos de volta. Então, todos esses alôs, todos esses pedidos de música, tanto que vocês pediram no Zap, quanto eles pediram lá também no nosso site, vocês podem ter certeza que a gente vai te atender, tá? Falar disso, se você tá afim também de pedir suas músicas, entra lá no nosso site, no www.movimentohiphopdf.com.br. Repetindo, www.movimentohiphopdf.com.br, beleza? Também, lembrando a você também que é o seguinte, hein? Se você quer ficar muito bem informado, fica ligado com a gente aí de segunda a sexta, sempre de 8 às 9 da manhã, programa de ponta a ponta da notícia comigo, e a gente com certeza traz pra você todas as notícias de segurança do DF em torno, pra deixar você muito bem informado no seu dia a dia, beleza? Tá certo? Olha só, sabadão agora, a gente tá lá na Praça da Bíblia, tá? Então, sabadão, quero ver toda a galera já no clima. Certinho? Então, tá certo. Eu vou balançar daqui. Tu pode balançar daí? Então, aumenta o volume, vem com a gente, porque é impossível você ficar parado. Esse último bloco ofereço pra você. Então, vamos dançar!

0: 23:59.
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0: 0:56.
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1: Uma hora e seis minutos.

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2: 1:31.
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3: 2 horas e 9 minutos.
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1: 2:41.
2: E que Deus o tenha em um bom lugar. 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
3: Porque todo que é nascido de Deus vence o mundo, e esta é a vitória que vence o mundo, a nossa fé. 1 João, capítulo 5, versículo 4.

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brotam lembranças daquela velha infância, em que a inocência tomava conta dos nossos olhares, que a maldade era encarada como uma brincadeira, que no puxão de orelha não nos trazia tristeza, que a falsidade eu ainda não conhecia, e quando muitos choravam para mim era só alegria, que o choro vinha quando eu queria e não podia, aí eu percebi o valor que a vida tinha. 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

Saibamos nos fortalecer. Eu vou tentando entender certas fases da vida, em que momentos de alegria se transformam em grandes feridas, e que o pensamento se perde ao relento, e que o domínio da solidão é uma questão de tempo. Isso não é heresia, e sim a pura verdade, uma forma de dizer

0: 3:31.
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0: 3:46.
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0: 4:43.
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2: Antigamente, tá ligado, parceiro? 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
2: 5:18.
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3: 5 horas e 56 minutos.
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6:04. 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

0: Não há absolutamente ninguém comparável a Ti, ó Senhor. Tu és grande, e grande é o poder do Teu nome. Jeremias 10:6. Querido ouvinte, em mais um programa Fé no Criador, vamos enaltecer a grandiosidade do nosso Pai, através de sua obra prima, o corpo humano. Nós vivemos em um mundo incrível. A maior de todas as criações é o próprio ser humano, máquina maravilhosa, precisa e eficiente. O corpo humano tem uma estrutura dinâmica de ossos e cartilagens chamada esqueleto. O esqueleto humano é flexível, com dobradiças e articulações que foram feitas para se mover. Mas para reduzir fricções prejudiciais, essas peças móveis devem ser lubrificadas. Máquinas artificiais são lubrificadas apenas por fontes externas. Mas o corpo se lubrifica fabricando uma substância gelatinosa na quantidade certa em todos os lugares em que é necessária. Sim, o corpo humano é uma máquina maravilhosa. Apesar dos defeitos e erros genéticos de cópia, mutações, que se acumulam desde a queda do homem na maldição, como está em Gênesis 3. O corpo tem uma planta química muito mais complexa do que qualquer planta que o homem já construiu. Essa planta transforma a comida que comemos em tecido vivo, o crescimento de carne, sangue, ossos e dentes. O homem até repara o corpo quando as peças são danificadas por acidente ou doença. Poder para trabalho e lazer vem da comida que comemos. Mesmo no tempo gelado, nossos corpos às vezes superaquecem. O próprio sistema de refrigeração do corpo assume o controle. Gotas de suor transbordam de milhões de minúsculas glândulas sudoríparas na pele. Esta é uma maneira importante em que nosso sistema de resfriamento mantém nossa temperatura baixa. O corpo humano tem um termostato automático que cuida dos nossos sistemas de aquecimento e resfriamento, mantendo a temperatura do corpo em cerca de 37 graus. O cérebro é o centro de um complexo sistema de computadores mais maravilhoso que o maior já construído pelo homem. O sistema computacional do corpo calcula e envia para todo o corpo bilhões de bits de informação, informações que controlam cada ação, até o piscar de olhos. Na maioria dos sistemas de computadores, as informações são transportadas por fios e partes eletrônicas. No corpo, os nervos são os fios que transportam as informações do sistema nervoso central. E em apenas um cérebro humano há provavelmente mais fiação, mais circuitos elétricos do que em todos os sistemas computacionais do mundo juntos. Sim, é uma coisa maravilhosa, esse nosso cérebro. Quando pensamos sobre isso, chegamos à conclusão. Somente Deus, a maior inteligência, um poder fantástico e sobrenatural para dar início a tão complexa criação. Eu te louvo, porque me fizeste de modo especial e admirável. Tuas obras são maravilhosas. Disso tenho
1: 6 horas e 9 minutos.
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0: Estamos com toda a força, com todo o ânimo e com todo o gás, hein? Que bom, que bom. Já tava morrendo de saudades. A gente tava aí cobrindo férias, meu amigo. E esse programa, Movimento Hip Hop DF, estava aí desde o mês de junho, né? Mas hoje, já estamos aqui, né, com um programa novo. Seja bem-vinda, seja bem-vindos. Estamos aqui no programa Movimento Hip Hop DF no mês de agosto, mês de gosto, né? Mês de realizações, são os votos aqui de toda a equipe do programa Movimento Hip Hop DF pra você e pra toda a sua família, tá bom? Ó, o que não deu certo no mês de janeiro, fevereiro, março, abril, maio, junho, julho, pode ter certeza que o mês de agosto vai ser um mês de gosto. Vai dar tudo certo, porque eu vou ficar aqui, ó, eu e toda a turma, hein? Torcendo por você, tá bom? Gente, mais uma vez, muito obrigado, tá? Pela audiência da rádio em que vocês nos deram durante esses meses. Pô, já chegou aí, cara, quase 10 mil ouvintes durante um mês. E espero que esse mês de agosto seja, ó, bem mais melhor ainda, tá bom? Beleza? E a gente já pede desculpa a vocês aí, muita gente mandaram mensagem pra gente, não teve como a gente responder, porque a gente tava cobrindo férias, mas agora a gente estamos aí. Até final de ano, o bicho vai pegar por aqui, e vem aí, hein, aniversário do programa Movimento Hip Hop DF agora nesse mês de setembro, hein, aguardem, certinho? Olha só, vamos refletir? Vamos? Então a gente já começa o nosso programa de hoje, refletindo e entregando o nosso pensamento para Deus. Mas antes de tudo, eu quero pedir uma coisa para você. Posso? Manda tua mensagem agora pra gente no 619-9420-9260. Repetindo, 619-9420-9260. Ou então acessa o nosso site www.movimentohiphop.f.
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0: lugar. Mas se eu não tivesse amor, eu não seria nada. 1 Coríntios capítulo 13, versículo 2.
1: Brasil!
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Então já estamos por aqui de volta com o nosso segundo bloco por aqui. Eita! Gente, quero lembrar vocês que a gente quer pedir desculpa a vocês aí, porque a gente tava aí, né, com a reprise do programa, desde o fato que aconteceu com o nosso amigo Rivas aí, né? E essa reprise, meu amigo, rolou aí quase um mês de... mais de um mês direto, né? Mas hoje a gente já está aqui ao vivo, né? Diferente, fazendo aqui o programa Movimento Hip Hop DF, parte 2 do mês de agosto. Então, quero ver você participar com a gente. Tá a fim de mandar recado? Manda pra gente aí no 619-9420-9260. Repetindo, 619-9420-9260. Rapaziada, é o seguinte, hein? É sabadão agora, ou é domingo, aí na Praça da Bíblia vai ter um grande evento da cultura aí, tá? E infelizmente a gente não pode nem falar mais o nome da pessoa, por motivo de candidatura, né? Mas fique esperto, essa semana a gente vai estar por lá aí na Praça da Bíblia. Passei por lá nessa semana aí, meu amigo. Rapaz, lá tá um evento top. Top, top, top. E se eu não me engano, é sábado ou é domingo que tem esse evento aí. Então, fique esperto aí, rapaziada aí da Praça da Bíblia. Beleza? 69-9420-9260. Quero ver todo mundo participando. Quero ver todo mundo mandando teu alô. Quero ver todo mundo mandando teu salve. Esse aqui é o nosso segundo programa do mês de agosto, né? De 2026 por aqui. Então vamos fazer o seguinte, eu quero que você aumente o volume. Aumente o volume daí, que eu aumento o volume daqui e vamos balançar. Balançar de verdade. Então, vamos lá!

0: Isso aí é pra quem gosta realmente de som forte, só musicaço por aqui, hein? Em www.movimentohiphopdef.com.br, hein? 69-9420-9260. Pode mandar teu alô, pode mandar teu... Só tá achando o programa, hein? Esse é o segundo programa do mês de agosto, né? De 2026 por aqui. Olha, lembrando a vocês que é o seguinte, hein? Hoje, olha, eu voltei das férias, cara. Voltei das férias daquele jeito, revoltado, do jeito que vocês imaginam. Se o primeiro e o segundo bloco foi desse jeito, imagina o terceiro. Então, sai daí não, que já já tem muito mais pra você no terceiro bloco. Sai daí não, é rapidinho!
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3: Já estamos de volta com o nosso terceiro bloco por aqui.

69-9420-9260. Gente, chegou aqui muito recados, tá? A gente pede desculpa a vocês aí, porque em virtude das férias que a gente tava cobrindo, então os recados ficou acumulado. Então vamos ler aqui alguns aqui rapidinho aqui, beleza? Moacir, boa tarde, Gilson. Ô, Moacir, boa tarde. É, manda um abraço pra mim aí. Sou Moacir, de Tocantins. Gostaria de ouvir a música aí, beleza? Do The Two Love Crew. Cara, tá anotado aqui, tá bom? Pode ser qualquer uma deles? Então, tá anotado, beleza? Anderson, manda um abraço aqui pra todos nós aqui de Sobradinho 2, Gilson. Não vou pedir nenhuma música, porque todas as músicas que tu toca aí no movimento hip hop é demais. Ô, meu irmão, valeu, obrigado, hein? Aninha, oi Gilson, bom dia, boa tarde, boa noite. Quero dizer que ouço o programa Movimento Hip Hop DF 24 horas. E também te custo lá, hein, de ponta a ponta na notícia. Parabéns pela sua formatura, parabéns pela sua profissão, não só de DJ, mas como de jornalista também. Obrigado, me acompanha lá, né? Então, ei, galerinha, se você gosta de programa de polícia, me acompanhe, tá? De segunda a sexta, sempre de 8 às 9 da manhã, aqui, ó. Na Rádio Web, Movimento Hip Hop DF, tá bom? Olha só, Ângela. Oi, Gilson, manda um abraço pra mim, sou Ângela, de Vicente Pires. Mandei lá pra você aquela música, até hoje você não me tocou, a do DJ Jamaica, tô só observando. Ô, Ângela, está anotada aqui, tá bom? Fica tranquila, que a gente já toca ela lá nas mais pedidas, não pediu, tocou, sem parar, tá bom? Obrigado pelo carinho, tá? Vamos lá, Hudson, salve, salve, guerreiro! Manda um abraço pra toda a galera aqui da Samambaia Sul. Estou na escuta, DJ Nego Gilson. Opa, valeu, mano! Obrigado por estar ligado com a gente, tá bom? Gente, muita gente aqui e o nosso tempo é curto. Mas deixa eu lembrar você que esta semana estamos aí na Praça da Bíblia, tá? Aí na Praça da Bíblia, levando pra você aí muito hip hop. Eu vou estar por lá, hein? Então quero ver você por lá também, junto com a gente. Quero lembrar vocês que a gente passou essa semana por lá. Rapaz, mas o negócio tá bonito lá, hein? E também tá bonito aqui também, em Ceilândia, aqui na administração de Ceilândia, tá bom? Então tá certo. Vamos fazer o seguinte? Vamos aumentar o som aí, vai. Aumenta o som daí, que aumenta o som daqui. É o programa Movimento Hip Hop DF, que não deixa você ficar parado. Então aumenta o volume, vem com a gente!

0: Moço por aqui em www.movimentohiphopdef.com.br. A gente voltou, né? Voltamos no mês de agosto com gosto mesmo, hein? Olha, lembrando você que é o seguinte, você pode mandar tua mensagem, pode mandar teu salve, que a gente lê por aqui, tá? Olha, hoje eu não vou deixar ninguém escolher, vai ser tudo por minha conta. Tudo por minha conta. E a gente já encerra esse último bloco. Surpresa pra você, hein? Segura aí, já. 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
0: Então já estamos de volta com o nosso último bloco. Pois é, galera, é o seguinte, último blocozinho, poxa, fica até triste. Mas é assim mesmo. Gente, olha só. É muito saloso aqui, muitas mensagens chegaram pra gente. Mas pode mandar, tá? Deixa suas mensagens aí, que na próxima semana a gente vai ler tudo. Tem músicas aqui que a galera pediu. E eu prometo que vou rolar ela pra vocês na próxima semana também, tá bom? Mais uma vez, a gente pede desculpa a vocês aí, que a gente tá começando agora o programa Movimento Hip Hop do mês de agosto. Porque a gente tava cobrindo férias aí, mas estamos de volta. Então, todos esses alôs, todos esses pedidos de música, tanto que vocês pediram no Zap, quanto vocês pediram lá também no nosso site, vocês podem ter certeza que a gente vai te atender, tá? Falar disso, se você tá afim também de pedir suas músicas, entra lá no nosso site, no www.movimentohiphopdf.com.br. Repetindo, www.movimentohiphopdf.com.br, beleza? Também, lembrando a você também que é o seguinte, hein? Se você quer ficar muito bem informado, fica ligado com a gente aí de segunda a sexta, sempre de 8 às 9 da manhã, programa de ponta a ponta da notícia comigo, e a gente com certeza traz pra você todas as notícias de segurança do DF em torno, pra deixar você muito bem informado no seu dia a dia, beleza? Tá certo? Olha só, sabadão agora, a gente tá lá na Praça da Bíblia, tá? Então, sabadão, quero ver toda a galera já no clima. Certinho? Então, tá certo. Eu vou balançar daqui. Tu pode balançar daí? Então, aumenta o volume, vem com a gente, porque é impossível você ficar parado. Esse último bloco ofereço pra você. Então, vamos dançar!

0: 8 horas e 59 minutos.
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0: 9:28.
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0: 9:59.
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2: Sexta-feira, 21 de agosto de 2026, está entrando no ar mais uma edição do Repórter Destaque. As últimas notícias do Brasil e do mundo no seu rádio. O SUS ampliou para até 100 mil por mês o número de teleatendimentos oferecidos a pessoas que enfrentam problemas relacionados a jogos e apostas online. O serviço começou em março, com uma média de 600 atendimentos mensais, mas foi ampliado devido à alta procura. O atendimento é feito pelo aplicativo Meu SUS Digital, de forma remota e sigilosa, com orientação e acompanhamento. A iniciativa também funciona como porta de entrada para a rede de atenção psicossocial. Mais de 1 milhão de pessoas já solicitaram a autoexclusão do CPF de sites e aplicativos de apostas. Desse total, 35% fizeram o pedido por causa da perda de controle sobre as apostas. Entre os sinais de alerta estão mudanças no sono ou no humor, mentiras sobre o jogo, ansiedade e uso das apostas para lidar com estresse ou frustração. Eu sou Kleber Salles e volto daqui a pouco com novas informações no seu rádio. Fique ligado.
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Cavaleiros, estamos chegando com os resumos das suas novelas favoritas para este sábado. E agora o resumo da novela A Nobreza do Amor. Viriato confronta Belmira sobre a história de Ritinha. Geralda flagra Adonis com Carmen. Murilo e Maria Helena se beijam. Manuel cuida de Fortunato. Durante sua fuga, Dume acaba desmaiando. Akin e Ladisa se preocupam com a demora de Dume. Pascoal entrega Kênia para Jindal, que volta a castigar a filha atrancando em seu quarto. Murilo convida Maria Helena para fugir com ele. Fortunato descobre que Maria Helena conseguiu se libertar de seus aposentos. Omar desabafa com Onildo e pede perdão a Alica. Maria Helena se despede de Manuel e afirma que viajará com Murilo. Fortunato vê Maria Helena partindo com Murilo. Tonho não gosta de ver Omar com Alica. Aqui encontra a camisa de Dume. Sebastian diz a Virgínia que em breve estará com a foto de Alica.

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0: 11:16.
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2: As mulheres já são maioria entre os profissionais do mercado de seguros e previdência privada aberta no Brasil, mas ainda ocupam uma parcela menor dos principais cargos de liderança do setor. A informação está na primeira edição de uma pesquisa da Superintendência de Seguros Privados, a SUSEP, órgão responsável pela supervisão desse mercado. O levantamento reuniu dados de 142 empresas. Segundo a pesquisa, a participação das mulheres diminui conforme aumenta o nível hierárquico, ou seja, apesar da forte presença feminina entre os trabalhadores, elas ainda encontram mais dificuldade para chegar aos postos com maior poder de decisão. A SUSEP pretende usar os dados para orientar iniciativas que ampliem a participação feminina no setor, tanto entre profissionais quanto entre consumidores. Eu sou Kleber Salles e volto daqui a pouco com mais informações no seu rádio. Fique ligado.
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1: 11 horas e 31 minutos.

0: agora o resumo da novela por você. Vanessa fica furiosa com Bella e a destrata. Pérola anuncia a Bella que tem planos para ela no hospital. Vanessa lembra de como perdeu seu filho no passado e acusa a obstetra. Bella conversa com Gabriel sobre os filhos de Julie. Zé faz uma negociação com Juarez. Ítalo sofre durante suas aulas de judô e sente falta da mãe. Dalila investe em suas redes sociais. Dulce pede demissão a Bella. Lucas alerta a obstetra sobre o comportamento de Peixe na escola. Leandra pede atenção a Vanessa. Bella faz um acordo com Peixe. Bella e Lucas se beijam.
1: Tudo que vai acontecer na sua novela favorita.
2: 11 horas e 36 minutos.
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0: Yeah, pregador Lua.
1: Contigo eu sei que eu posso suportar, Senhor. Pois teu poder se aperfeiçoa na minha fraqueza, Deus.
0: Trazendo.

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0: Meio-dia e 8 minutos.
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2: O avanço da inteligência artificial nos buscadores está mudando a forma como as pessoas consomem notícias e já começa a afetar diretamente alguns sites. Segundo a Associação de Jornalismo Digital, um em cada 4 dos 152 veículos acompanhados pela entidade perdeu mais de 20% da audiência em 2025. Isso acontece porque muitos usuários passaram a se contentar com os resumos produzidos pela IA e deixaram de clicar nos links das matérias completas. Essa mudança ganhou força principalmente a partir de maio de 2024, com a chegada do AI Overviews do Google. Especialistas alertam que, além de afetar o financiamento do jornalismo profissional, esse modelo pode trazer impactos para a qualidade da informação, especialmente em um cenário de crescimento das fake news. Uma possível resposta está no marco regulatório da inteligência artificial, o PL 2338 de 2023, que prevê que as plataformas paguem direitos autorais pelos conteúdos jornalísticos utilizados no treinamento e funcionamento dessas tecnologias. A proposta, porém, não avançou no último semestre. Termina aqui mais uma edição do nosso Repórter Destaque desta sexta-feira. Com a apresentação e a produção de Kleber Salles, o Repórter Destaque volta na segunda. Grande abraço e um ótimo final de semana.
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havia um homem na terra de Uz, cujo seu nome era Jó. Homem obediente, temente, fiel aos mandamentos de Deus. Certo dia, os filhos do homem estavam na presença de Deus. E junto aos filhos do homem apareceu Satanás. A Bíblia nos fala que Deus perguntou para ele assim: de onde vens? E o diabo respondeu para Deus assim, ó: de rodear e vagar pela terra. Então Deus falou pro inimigo assim, ó: você observou lá embaixo, você viu meu servo Jó? O inimigo falou para Deus assim: vi sim. Aí Deus falou assim: aquele

Que Deus não olha, que Deus não cuida. Cuida você então. Porque Jó, sabe o que ele fez? Ele rasgou sua veste, ele raspou a sua cabeça e se prostrou no chão a adorar e a louvar a Deus. Mas o inimigo não ficou contente não. O inimigo foi e colocou em Jó uma doença, uma lepra. E Jó estava no chão, leproso, doente, quase morrendo. Os anciões da época, anciões como aqueles lá que crucificaram e mataram Jesus Cristo, ou como esses anciões de hoje, que usam a teologia para maldizer muita coisa e ganhar dinheiro.

Deus aí, ó, e morre. Ele falou pra mulher assim: mulher, se eu nasci pelado do ventre da minha mãe, pelado também eu posso morrer. Se Deus me deu tudo o que eu tinha, Deus tem autoridade de tocar, de tirar, fazer o que ele quiser. E ele não vai deixar de ser Deus por isso não. Louvado e glorificado seja o meu Deus. Prostrado, adorando a Deus. Sabe o que Deus fez, irmão? Deus orgulhou, Deus teve prazer naquela vida. E o inimigo não venceu, não. E sabe o que Deus fez? Restituiu. Deus deu em dobro tudo que ele tinha. Deus levantou aquele homem. A Bíblia fala que ele foi um dos homens mais ricos que teve naquela época. E assim vai Deus a fazer com você. Basta

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1: Treze horas e um minuto.

Por isso eu te digo, meus irmãos, seja otimista, tenha fé no futuro e comece a pensar que dias melhores virão. Comece a acreditar que algo de bom acontecerá, mesmo diante de uma dificuldade. A realidade de Deus vai te mostrar que é bom é esperar. É possível confiar no seu poder. A vida é de espera. Vocês não esperou 9 meses para nascer? Somente Deus é a esperança. Confia nele, tenha perseverança. Esperar sim, esperançar. Nos braços de Deus é o melhor lugar para se estar. Aquele que em Deus entregar sua vida vai aprender a esperar. E na tribulação, na adversidade, ele vai te livrar. E um novo cântico em sua boca, o Senhor colocará.

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6: Aleluias. Toda honra e toda glória é declarada ao Senhor. A Ele pertence toda adoração e todo

0: Louvarei ao Senhor durante a minha vida, cantarei louvores enquanto viver. Salmo 146, versículo 2, Bíblia Sagrada.
1: Treze horas e 16 minutos. 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
2: Sexta-feira, 21 de agosto de 2026, está entrando no ar mais uma edição do Repórter Destaque. As últimas notícias do Brasil e do mundo no seu rádio. O SUS ampliou para até 100 mil por mês o número de teleatendimentos oferecidos a pessoas que enfrentam problemas relacionados a jogos e apostas online. O serviço começou em março, com uma média de 600 atendimentos mensais, mas foi ampliado devido à alta procura. O atendimento é feito pelo aplicativo Meu SUS Digital, de forma remota e sigilosa, com orientação e acompanhamento. A iniciativa também funciona como porta de entrada para a rede de atenção psicossocial. Mais de 1 milhão de pessoas já solicitaram a autoexclusão do CPF de sites e aplicativos de apostas. Desse total, 35% fizeram o pedido por causa da perda de controle sobre as apostas. Entre os sinais de alerta estão mudanças no sono ou no humor, mentiras sobre o jogo, ansiedade e uso das apostas para lidar com estresse ou frustração. Eu sou Kleber Salles e volto daqui a pouco com novas informações no seu rádio. Fique ligado.
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1: 13 horas e 56 minutos.

0: 13:59.
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0: Opa, opa, voltamos com toda a força, com todo ânimo e com todo gás, hein? Que bom, já tava morrendo de saudades, a gente tava aí cobrindo férias, meu amigo, e esse programa Movimento Hip Hop DF estava aí desde o mês de junho, né? Mas hoje, já estamos aqui, né, com um programa novo. Seja bem-vinda, seja bem-vindos. Estamos aqui no programa Movimento Hip Hop DF no mês de agosto. Mês de agosto, né? Mês de realizações. São os votos aqui de toda a equipe do programa Movimento Hip Hop DF pra você e pra toda a sua família, tá bom? Ó, o que não deu certo no mês de janeiro, fevereiro, março, abril, maio, junho, julho, pode ter certeza que mês de agosto vai ser um mês de gosto. Vai dar tudo certo, porque eu vou ficar aqui, ó, eu e toda a turma, hein, torcendo por você, tá bom? Gente, mais uma vez, muito obrigado, tá, pela audiência da rádio em que vocês nos deram durante esses meses. Pô, a gente já chegou aí, cara, quase 10 mil ouvintes durante um mês. E espero que esse mês de agosto seja, ó, bem mais melhor ainda, tá bom? Beleza? E a gente já pede desculpa a vocês aí, muita gente mandaram mensagem pra gente, não teve como a gente responder, porque a gente tava cobrindo férias, mas agora a gente estamos aí. Até final de ano, o bicho vai pegar por aqui e vem aí, hein? Aniversário do programa Movimento Hip Hop DF agora nesse mês de setembro, hein? Aguardem, certinho? Olha só, vamos refletir? Vamos? Então a gente já começa o nosso programa de hoje, refletindo e entregando o nosso pensamento para Deus. Mas antes de tudo, eu quero pedir uma coisa para você. Posso? Manda tua mensagem agora pra gente no 619-9420-9260. Repetindo, 619-9420-9260. Ou então acesse o nosso site www.movimentohiphop.f.
1: Mãe, só tenho que agradecer tudo que a senhora fez por mim no momento mais difícil da minha vida. Só tenho que agradecer o quanto a senhora lutou por mim, pois aqui estou, mãe.

0: vamos, vamos, vamos. 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Márcio Pereira, prepara suas coisas que você vai sair de domiciliar.
1: Já tô pronto já, meus colegas.

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1: Aqui o tempo passa, mas eu vejo a luz, irmão.
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0: seu lugar. Mas se eu não tivesse amor, eu não seria nada. 1 Coríntios capítulo 13, versículo 2.
1: Brasil!
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Então já estamos por aqui de volta com o nosso segundo bloco por aqui. Eita! Gente, quero lembrar vocês que a gente quer pedir desculpa a vocês aí, porque a gente estava aí, né, com a reprise do programa, desde o fato que aconteceu com o nosso amigo Rivas aí, né? E essa reprise, meu amigo, rolou aí quase um mês de... mais de um mês direto, né? Mas hoje a gente já está aqui ao vivo, né? Diferente, fazendo aqui o programa Movimento Hip Hop DF, parte 2 do mês de agosto. Então, quero ver você participar com a gente. Tá a fim de mandar recado? Manda pra gente aí no 619-9420-9260. Repetindo, 619-9420-9260. Rapaziada, é o seguinte, hein? É sabadão agora, ou é domingo, aí na Praça da Bíblia vai ter um grande evento da cultura aí, tá? E infelizmente a gente não pode nem falar mais o nome da pessoa, por motivo de candidatura, né? Mas fique esperto, essa semana a gente vai estar por lá aí na Praça da Bíblia. Passei por lá nessa semana aí, meu amigo. Rapaz, lá tá um evento top. Top, top, top. E se eu não me engano, é sábado ou é domingo que tem esse evento aí. Então, fique esperto aí, rapaziada aí da Praça da Bíblia. Beleza? 619-9420-9260. Quero ver todo mundo participando. Quero ver todo mundo mandando teu alô. Quero ver todo mundo mandando teu salve. Esse aqui é o nosso segundo programa do mês de agosto, né? De 2026 por aqui. Então vamos fazer o seguinte, eu quero que você aumente o volume daí, que eu aumento o volume daqui e vamos balançar de verdade. Então, vamos lá!

0: quem gosta realmente de som forte, só musicaço por aqui, hein? Em www.movimentohiphopdef.com.br, hein? 69-9420-9260. Pode mandar teu alô, pode mandar teu salve. Tá achando o programa, hein? Esse é o segundo programa do mês de agosto, né? De 2026 por aqui. Olha, lembrando a vocês que é o seguinte, hein? Hoje, olha, eu voltei das férias, cara. Voltei das férias daquele jeito, revoltado, do jeito que vocês imaginam. Se o primeiro e o segundo bloco foi desse jeito, imagina o terceiro. Então, sai daí não, que já já tem muito mais pra você no terceiro bloco. Sai daí não, é rapidinho!
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4: Já estamos de volta com o nosso terceiro bloco por aqui.

69-9420-9260. Gente, chegou aqui muito recados, tá? A gente pede desculpa a vocês aí, porque em virtude das férias que a gente tava cobrindo, então os recados ficou acumulado. Então vamos ler aqui alguns aqui rapidinho aqui, beleza? Moacir, boa tarde, Gilson. Ô, Moacir, boa tarde. É, manda um abraço pra mim aí. Sou Moacir, de Tocantins. Gostaria de ouvir a música aí, beleza? Do The Two Love Crew. Cara, tá anotado aqui, tá bom? Pode ser qualquer uma deles? Então, tá anotado, beleza? Anderson, manda um abraço aqui pra todos nós aqui de Sobradinho 2, Gilson. Não vou pedir nenhuma música, porque todas as músicas que tu toca aí no movimento hip hop é demais. Ô, meu irmão, valeu, obrigado, hein? Aninha, oi Gilson, bom dia, boa tarde, boa noite. Quero dizer que ouço o programa Movimento Hip Hop DF 24 horas. E também te custo lá, hein, de ponta a ponta na notícia. Parabéns pela sua formatura, parabéns pela sua profissão, não só de DJ, mas como de jornalista também. Obrigado, me acompanha lá, né? Então, ei, galerinha, se você gosta de programa de polícia, me acompanhe, tá? De segunda a sexta, sempre de 8 às 9 da manhã, aqui, ó. Na Rádio Web, Movimento Hip Hop DF, tá bom? Olha só, Ângela. Oi, Gilson, manda um abraço pra mim, sou Ângela, de Vicente Pires. Mandei lá pra você aquela música, até hoje você não me tocou, a do DJ Jamaica, tô só observando. Ô, Ângela, está anotada aqui, tá bom? Fica tranquila, que a gente já toca ela lá nas mais pedidas, não pediu, tocou, sem parar, tá bom? Obrigado pelo carinho, tá? Vamos lá, Hudson, salve, salve, guerreiro! Manda um abraço pra toda a galera aqui da Samambaia Sul. Estou na escuta, DJ Nego Gilson. Opa, valeu, mano! Obrigado por estar ligado com a gente, tá bom? Gente, muita gente aqui e o nosso tempo é curto. Mas deixa eu lembrar você que esta semana estamos aí na Praça da Bíblia, tá? Aí na Praça da Bíblia, levando pra você aí muito hip hop. Eu vou estar por lá, hein? Então quero ver você por lá também, junto com a gente. Quero lembrar vocês que a gente passou essa semana por lá. Rapaz, mas o negócio tá bonito lá, hein? E também tá bonito aqui também, em Ceilândia, aqui na administração de Ceilândia, tá bom? Então tá certo. Vamos fazer o seguinte? Vamos aumentar o som aí, vai. Aumenta o som daí, que aumenta o som daqui. É o programa Movimento Hip Hop DF, que não deixa você ficar parado. Então aumenta o volume, vem com a gente!

0: moço por aqui em www.movimentohiphopdf.com.br. A gente voltou, né? Voltamos no mês de agosto com gosto mesmo, hein? Olha, lembrando você que é o seguinte, você pode mandar tua mensagem, pode mandar teu salve, que a gente lê por aqui, tá? Olha, hoje eu não vou deixar ninguém escolher, vai ser tudo por minha conta. Tudo por minha conta. E a gente já encerra esse último bloco. Surpresa pra você, hein? Segura aí, já. 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
0: Então já estamos de volta com o nosso último bloco. Pois é, galera, é o seguinte, último blocozinho, poxa, fica até triste. Mas é assim mesmo. Gente, olha só. É muito saloso aqui, muitas mensagens chegaram pra gente. Mas pode mandar, tá? Deixa suas mensagens aí, que na próxima semana a gente vai ler tudo. Tem músicas aqui que a galera pediu. E eu prometo que vou rolar ela pra vocês na próxima semana também, tá bom? Mais uma vez, a gente pede desculpa a vocês aí, que a gente tá começando agora o programa Movimento Hip Hop do mês de agosto. Porque a gente tava cobrindo férias aí, mas estamos de volta. Então, todos esses alôs, todos esses pedidos de música, tanto que vocês pediram no Zap, quanto vocês pediram lá também no nosso site, vocês podem ter certeza que a gente vai te atender, tá? Falar disso, se você tá afim também de pedir suas músicas, entra lá no nosso site, no www.movimentohiphopdf.com.br. Repetindo, www.movimentohiphopdf.com.br, beleza? Também, lembrando a você também que é o seguinte, hein? Se você quer ficar muito bem informado, fica ligado com a gente aí de segunda a sexta, sempre de 8 às 9 da manhã, programa de ponta a ponta da notícia comigo, e a gente com certeza traz pra você todas as notícias de segurança do DF em torno, pra deixar você muito bem informado no seu dia a dia, beleza? Tá certo? Olha só, sabadão agora, a gente tá lá na Praça da Bíblia, tá? Então, sabadão, quero ver toda a galera já no clima. Certinho? Então, tá certo. Eu vou balançar daqui. Tu pode balançar daí? Então, aumenta o volume, vem com a gente, porque é impossível você ficar parado. Esse último bloco, ofereço pra você. Então, vamos dançar!

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1: Opa, tamo chegando, turminha!

0: Opa, tamo chegando, turma! Opa!
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0: Pois é, tamo chegando com tudo hoje, porque hoje tem programação toda especial. Tá pronto já com as malas prontas, hein? Então, tô chegando com tudo, já pra começar mesmo, turma! Gente, olha, hoje eu quero falar um pouquinho mais, dos aniversariantes hoje. É, hoje tem hoje não, que isso aí, produção? Hoje tem alguém soprando velinhas. Quem é que tá soprando velinhas? Vamos cantar um parabéns pra Silva, meu amigo.

Pois é, hoje a Silva hoje tá soprando velinha. Olha, tem hoje a presenteando aí o seu lindo amado. Quem é a namorada? Eu já beijei hoje, já. Tá namorando já? Então tá bom, hein? Obrigado por esse carinho especial, tá bom, gente? Eu sou o Santos Todinho. Obrigado por esse carinho, tá bom? Respeito aí, né? A turminha tá animada? Tá animada, tá animada. Eu tô animada mesmo aqui, Santos.

Bom, gente, olha, hoje eu tenho sucesso. Atenção, vamos anotar aí. Olha, hoje eu tenho Desfibres. Hoje tem o Perla, conhecer o Jânio Erondi. Temos também hoje aqui, ó, Daí José, música bonita. A música foi marcada de 1990 e né? vamos mandar um alô para a Isabel, né? Isabel tá ligadinho lá no Peixe. Isabel, aqui é eu, Santos, tá? Nós conversamos muito no sábado, Isabel. Mandar um alô para a Leninha também, tá ligadinha com a gente. Mandar um alô também para o Arthur lá do Guará. E um alô também para o meu amigo Deusimar. Oi, Deusimar, meu grande amigo.

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1: Pois é, olha, hoje também eu quero falar muito mais. Gente, já pega o WhatsApp aí agora, viu? Cadê o primeiro ouvinte que já vai entrar aqui, ó? O zap é o 994209260. 994209260. Vamos começar com a primeira? Vamos começar com a primeira de hoje. Vamos chegando aqui com o Trio Los Angeles, música que foi gravada em 1987. Vamos lá, Trio Los Angeles, canta já para começar a abertura do Espaço Livre.
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0: 92,60. Vamos começar com a primeira? Vamos começar com a primeira de hoje.

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1: Pois é, tem mais alguém soprando velhinha. Sabe que tá soprando velhinhas também hoje? É a minha amiga, é a Cirlei, lá do Guaraú. Tá ligadinho também com a gente. Também eu tô mandando um alô também aí. Quem tá soprando velhinhas também é o Juraci também, soprando velhinhas, tá certo? Gente, vamos trazer mais outro aí, tá? Jorge Matheus, tempo é tempo, tá bom? Já eu volto com muito mais ainda. Uma boa tarde aí de domingão.
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1: Opa, então tá aí, Jorge Mateus cantou com tudo, né? Ai, olha a hora, vamos olhar a hora aqui, são 5h18. Gente, hoje também eu queria, daqui a pouquinho nós vamos ter notícias aí, né? Lá pro meu amigo Gilson Mariano, está nas ruas, né? Pegando aí os noticiários lá em Águas Lindas de Goiás. Vamos lá, vamos ver o acontecimento que aconteceu aí, né? De uma jovem que, rapaz, não, vou só falar agora, já fica sem graça. Falar todas as notícias aqui mesmo na programação do Espaço Livre, tá bom? Gente, ó, liga agora, liga aí. 99420-9260. Olha, hoje também eu quero só pra lembrar aí você que tá em casa, tá no seu trabalho também, você que tá indo trabalhar agora, né? Você que é vigilante, você que tá aí voltando dos passeios, das chácaras, da fazenda. Olha, Deus guarda você onde você estiver, viu? Tá, Deus guarda você, onde você tá chegando, tá aí, né? Tá interagindo com a gente, é o Espaço Livre, só trazendo sucesso um atrás do outro. Gente, ó, vem chegando mais, hein? Vem chegando mais, porque hoje o Espaço Livre está livrão mesmo. É, olha só aí, hein?
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1: É, então tá aí, vamos lá, volta aí, como é que é, produção?
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0: 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Opa, estamos aí, olha só quem cantou pra nós, quem foi? Olha aí, quem cantou pra nós foi Bar de Alencar. É, então você que tá em casa agora, no trabalho, tá trabalhando já, meu amigo. Quer mandar um alô para o Timbal, já entrou aqui no WhatsApp aqui, Timbal. Fala no ar aí, Timbal, fala no áudio aí pra gente. 9-94-20-92-60, fala com o Timbal, hein? Timbal tá aí, vamos lá, tem participação, vamos lá mesmo, opa, gente, tá top demais, hein, é isso aí. Vamos falar agora com a Leninha, lá agora falando todos os produtos aí, suplemento aí para você que quer emagrecer, vamos falar com a Leninha, já está no ar, né, gente, então vamos lá, deixa eu ver aqui, deixa eu ver, você que tá no ar, vamos lá.
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2: E aí, tá bom, turminha?
0: Opa!
2: Tá me ouvindo aí? Tá saindo aí?
0: Tá ouvindo legal aqui,
2: tá?
0: Viu?
2: Tá rajando aí, não?
0: Não, não tá não. Aqui você entrou e quase estoura o meu stick.
2: Eita! Você manda um abraço pra essa locutora, tá voz linda aí. A Leninha, é?
0: A Leninha.
2: Ô, Leninha, é o seguinte, eu tô pesando 35 quilos, que é... Quero emagrecer pelo menos mais uns 18.
0: Isso. Isso. Agora ficou feliz.
2: Ficou legal? Ficou. Santos, é o seguinte, cara, olha só, hoje eu gostaria de avisar os seus ouvintes que eu tô indo lá pra Águas Lindas. Isso aconteceu sábado, aquele crime bárbaro daquela pessoa tão maravilhosa que é as nossas mulheres. E aquele monstro... Graças a Deus foi preso, viu, Santos? Foi preso. E esse monstro aí, cara, ele fez uma barbaridade com a mulher. A gente já estamos já com o áudio dela, tá? Amanhã no programa de Ponta a Ponta na Notícia, esse áudio exclusivo a partir das 8 da manhã. E eu tô indo lá agora, Santos, para pegar mais informações. E de lá de Águas Lindas, a gente vai informar mais sobre esse caso bárbaro. E antes, Santos, de encerrar aqui, eu quero dizer uma coisa para você. Ô mulher, pelo amor de Deus, não seja escrava desses malditos homens aí, eu não digo todos, tá? Tem uns sangue bom, mas tem uns homens aí que eu vou te falar a verdade, merece é apanhar mesmo, merece é estar atrás das grades e virar mocinha lá. E eu espero que esse que agrediu essa mulher, que esteja na papuda, porque os caras lá, Santos, não gostam desse tipo de gente não, de vagabundo que bate mulher não. Pois então é, pode chega... preparar que o bicho vai pegar pra ele lá, viu?
0: E chegando lá, ele vai virar uma mocinha.
2: Ah, né? Vai. Com certeza vai virar mesmo. Valeu, Sérgio. Tô indo lá pra Guarlinda. Um abraço.
0: Valeu, outro. Gente, ó, vamos continuar a programação. Tem mais Leninha. Cadê a Leninha de novo? Tem mais participação aqui. Gente, pega o Zap agora e corra aí todo mundo pro Zap agora. 994-20-92-60. Tem mais um aqui, ó. Tem mais um pouquinho aqui, produção. Abaixa aí o áudio aí, produção. Melhor os produção aqui hoje, tá? Vamos lá. Tem mais um aqui. Alô, Timbal, boa tarde. Cadê o Timbal? Cadê o Timbal? Isso, aí o Timbal. Cadê?
3: Aí, amigo Santos.
0: Opa.
3: Boa noite, meu querido.
0: Boa noite.
3: Timbal na voz aqui, o seu amigo locutor também.
0: Obrigado.
3: E aí, meu amigo Santos, um ótimo trabalho pra você aí, meu irmão. É obrigado. A Domingueira, Domingueira dos Santos aqui na rádio, né? É. Santos, toca pra nós aí o Depeche Mode, Angels in Silence.
0: Andy Swiley, tá apaixonado hoje, Timbal?
3: Santos, essa rádio regional é maravilhosa, hein?
0: Obrigado,
3: só
0: viu?
3: Toca musicona top aí pra galera.
0: Pois
3: parabéns eu botou... aí pela atitude de vocês estarem conduzindo a rádio com muita qualidade e eficiência. Forte abraço aí, amigo.
0: Obrigado.
3: Santos, aqui é o locutor Timbal.
0: Ô, Timbal, você viu aí? Essa próxima música que tocou aí, rapaz... Esse é o Bar de Alencar aí, né? Ah, gente, só chorando aí, chora, chora, chora mais um pouco, chora. Ai, ai, ai, ai, tem mais, vamos lá, tem mais participação aqui na linha, deixa eu ver quem é aqui, ó, tem mais? Ah, tem mais aqui, ó. Deixa eu olhar aqui mais um, vamos ver que tem mais um aqui na linha, deixa eu ver quem é. Não, não tem ninguém não, ainda não tem ninguém. Mas pode pegar, pessoal, pode pegar o WhatsApp aí, me manda áudio agora aí, 994-20-92-60. Esse é o Zap da Rádio Movimento Hip Hop DF. Vamos lá, vamos trazendo mais uma, tem mais participação na linha, opa, gente quer falar já, vamos falar logo do café, né, do café do sítio, delícia de café, lá o William e o meu amigo Renato, né, estamos ali. Né? Ele falou, senhora Santos, eu quero estar aí na programação curtindo, então curte mesmo aí, já liga aí, participe com a gente, tá bom? Porque a programação é nota mil, tá bom? Tem mais aqui, vamos olhar aqui, deixa eu olhar, opa, deixa eu ver, não, não, aqui não tem mais ninguém, não, deixa eu ver, ah, não, tem, tem mais aqui, ó, cadê o William? O William está lá, o William? Não, o William ainda não tá lá ainda não, mas vamos lá, trazendo mais sucesso, vamos trazendo mais sucesso aí. Pô, vão tá animado aí porque o sucesso é só dessa forma.
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0: Pois é, vamos tocar essa aqui aí, ó, pra relembrar o passado gostoso.

Opa, então tá aí, espaço livre aí, tocando aí as melhores aí pra você que tá aí, tá interagindo com a gente, e muito mais sucesso, é um atrás do outro. Eu curti aí, Nestante aí, Jânio Erondi, e depois tocou aí um pedacinho aí do Desfibes. Gente, ó, tem mais participação na linha. Opa, então, gente, olha, os produtos aí pra você que quer perder aí, né, gente? Você que quer perder aí, né, gente, a barriguinha aí, você já sabe aí, qualquer aí, você já fala aí com a Leninha. Bom, gente, agora, olha a hora, são 5h36. Olha só, hoje também eu quero falar mais ainda para você que está interagindo com a gente, está na programação toda especial. Ah, com certeza, né? Então, tá aí. Gente, olha, vamos lá, quem está jogando hoje, vamos olhar aqui. Quem tá jogando hoje? Tchan, tchan, tchan. Cruzeiro e Flamengo. Foi ontem, né? Foi ontem. Foi 2-1, hein? Rapaz, que é isso aí, ó. É, eu até eu tinha falado, o time do Flamengo tá ficou um pouquinho atrasado, né? Aí ficou o Cruzeiro 2 e o Fla-Fla 1, tá? Gente, olha, eu quero falar mais ainda sobre saúde, hein? Atenção você aí. Tá bom, gente? O tempo tá muito quente, muito seco, tomar bastante água. Vamos hidratar aí a pele, né? Tomar bastante água, né? E também molhar a gargantinha, tá certo? Então você não pode ficar aí sem tomar água, tá bom? Tome água. Aonde que eu vou, eu levo minha garrafa de água, viu, Gilson? É. Tá bom? Vamos lá, mais sucesso aí, tá chegando mais aqui. Ah, gente, eita, e tem jogão aqui, olha, vamos ver aqui quem tá jogando hoje. Aqui por enquanto tá falando só Cruzeiro e Flamengo aqui no Glug, né? Vamos lá, hoje, olha aqui, não tem, daqui a pouco eles mandam pra mim aqui, tá bom? E vamos lá, para mais continuação aí. Opa, tem participação. Ah, de novo aqui, ó. Então, vamos lá, trazendo muito mais alegria para você, os aplausos. Opa! Pois é, olha só, vamos lá, trazendo Lucas e Luco cantando para nós. Opa, vamos nessa aí, porque... Olha que bacana.

0: louca, hein?
1: Louca.
0: Tá doida demais.
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3: Opa, tá aí Lucas e Luco, princesinha. Olha a hora, gente, olha aqui, são 5h41, vamos um rápido intervalo. Daqui a pouquinho nós voltamos com muito mais, tá bom? Olha, gente, não sai daí não, Jazinho, eu tô voltando aí. Vamos um rápido intervalo.
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1: Thiago Brava, um violão, uma catuaba e o Jorge. 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
1: O que você fez com a Dona Maria? Pela Dona
0: Maria. Opa, estamos de volta aí, né, gente? Tá aí, olha só que bacana, hein? Olha, hoje eu quero mandar um abraço todo especial para o Antônio. Alô, Antônio, tudo bem com você? Tá aí sintonizadinho aí na programação Espaço Livre, hein? Bom, gente, olha, eu quero mandar um abraço também aí para a Flávia, lá do Cruzeiro. Também quero mandar um abraço também para Rosemary, lá do Sol Nascente, tá participando bem da programação. Gente, ó, vamos lá, pega o WhatsApp aí, vamos falar no áudio com o Todinho. É, aqui mesmo, você já pode pegar aí, ó, sintoniza aí e já entra aí pra falar com o Todinho, tá bom? Tem participação, opa! Tem não, mas tem aqui o telefone aí da rádio aí, é o 994-2092-60. Você já pode entrar aí e falar com o Santos Todinho. Bom, gente, quero falar também aqui, mais aí, eu quero falar também para o meu amigo Ricardo. Ricardo aí tá sintonizado também na programação da Rádio 260. Você já pode entrar aí e falar com Santos Todinho. Bom, gente, quero falar também aqui, mais aí, eu quero falar também para o meu...

0: vida. Tem aqui mais, deixa eu ver. Para o Diniz, lá da loja, lá, né? O Diniz vende lindas roupas, camisetas, roupinha de moda, tudo ali na Feira dos Goianos. 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Então, se você quer, só você for lá na loja lá do Diniz, meu grande amigo Diniz, hein? Vamos lá, mandar um alô para o Washington, meu grande amigo Washington. É, nós trabalhamos muito tempo em rádio, hein, Washington? Para o Bartolomeu, lá da Ótica Diniz, lá em Samambaia. Mandar um alô também para o Marco Piscina. Ô, Marquinho, tudo bem com você? Marquinho Piscina. Alô, Rai. Rai, me manda um áudio aí, Rai. Nós estamos sempre conversando lá no condomínio, hein? Olha aqui, Renato Clay. Mandou um alô também aí para o Sérgio. Alô, Sérgio, o grande comunicador Sérgio. E também para o Arthur Rezende. Tá bom, turma? Vamos lá. Tem participação, tem. O que que tem mais aqui para nós? Ah, o Antônio aqui tá mandando um alô aqui para a esposa dele. A Cat... Cat L, perdão, desculpa aí. Minha esposa é Catiele, tá certo? Tá na escuta também. Valeu, Antônio, um abraço. Vou dar um alô também aqui para o quem? Deixa eu olhar aqui. Ele tá sempre com a gente aqui. É o Alisson, da Água Pecuária Asa Branca. Vendemos de tudo lá para o seu pet, viu? Meu amigo Alisson. Também mandar um alô aqui, sabe para quem? Deixa eu ver aqui. Para o Tuti, grande comunicador Tuti, tá ligadinho também. E para o Magno, aqui todo de roupa do exército, viu? Alô, Magno, valeu. Vamos lá, sucesso? Ah, daqui a pouco tem a Hora dos Anjos, daqui a pouquinho também. E vamos, sucesso, chegando, sabe com quem? Aqui comigo. Opa, não é aqui não, produção. É aqui, desse lado aqui, ó. Vamos lá. Tá fazendo mais aqui? Gente, ó, vamos lá, é aqui mesmo, é aqui, ó.
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0: Pois é, Espaço Livre com sucessão chegando, que é esse aqui, ó. Traga aí pra nós aí esse aqui, ó. Gente, agora são 5h57.

0: Quem cantou? Quem foi? Quem foi? Quem foi? Amado Batista, meu anjo bom. Olha a hora, são 5h59 agora. Gente, olha, hoje também eu tenho um recado todo especial pra você que vai ser o quê? 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Vamos lá, quem tá no ar? De novo a Leninha. Vamos lá, Leninha. Leninha, hoje quer falar mais dos produtos. Gente, olha, hoje esse produto tá top de linha. Deixa eu ver se ela tá aqui de novo. Não, ela não entrou no áudio aqui. Cadê a Leninha? Não entrou no áudio? Não, esse aqui é o áudio mais... Eu não sei se agora é o de cima ou o de baixo, eu já tô falando. Deixa eu olhar aqui, eu acho que tem mais um áudio. Vamos lá, falar com a Leninha de novo aqui. Opa, Leninha, boa noite. Leninha tá lá no áudio falando sobre os suplementos.
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0: Olha só que bacana, tem mais.
2: Olá, Santos Patinho.
0: Opa, boa tarde. Fica à vontade, viu?
2: Tudo bem?
0: Tudo bem.
2: Então, estou entrando aqui agora para falar um pouquinho aqui com vocês.
0: Tá, fala mais o produto. O produto é bom, viu, turma? O produto é ótimo. Aí você fala, ah, mas Santos, eu quero perder a barriga, mas eu como muito. Vamos fazer uma dietazinha, vamos fazer uma dieta, comer assim um peito de frango, né, grilhado, ou então, como fala, né, Gil, café da manhã, comer uma fruta, eu tenho esse erro aí. De manhãzinha é um café com, é um copo de café com leite, 4 pães de queijo, né, inclusive lá onde eu trabalho, lá tem uma padaria lá, rapaz, eu fico de água na boca, né? Mas eu tô já diminuindo, né? Porque o médico pediu pra mim perder peso também, né? Chegou e olhou pra mim assim, vai perder peso, rapaz? Vai perder peso? Aí eu tinha que perder peso. Aí eu conversei com a Leninha, falei, ó, Leninha, eu quero acabar essa barriga, eu não aguento mais isso, né? Foi até vergonha você for num clube. Gente, vamos lá, mais aí, vamos mais participação com a Leninha, tem mais ainda, quer falar mais. Vamos lá, deixa eu olhar aqui, vamos lá. Olha só, tem mais aqui, ó. Vamos lá, Leninha, fala aí.
2: Olá, Santo Todinho, tudo
0: opa,
2: bem?
0: Bem.
2: Então, olha só. Olá, pessoal, tudo bem? Os ouvintes aí que estão ouvindo aí agora a rádio, né? Então, vou me apresentar aqui mais uma vez. Eu me chamo Leninha Sabino. Eu trabalho na área da indústria do bem-estar, né? Então, eu vou falar aqui um pouquinho da nossa...
0: Pode falar, fica à vontade.
2: O Todinho tomou ontem. Ontem ele conheceu essa bebida. Né, Todinho?
0: Foi mesmo. Olha, gente, olha, Leninha, passa o seu telefone aqui. Fala no áudio aí no telefone. Enquanto eu tô aqui, daqui a pouco vai entrar a música. Já fala com os ouvintes, liga agora, o primeiro ouvinte que vai ligar para levar uns 4, 3 produtos. Gente, tava geladinho e ouvindo com calor, eu tava fadigado com calor. Aí eu tava falei, ó, Leninha, hoje eu não tô nem sentindo fome, não dá fome. Às vezes eu chego um pouco estressado, não tava nem dando estresse, aí eu fiquei de boa, tranquilo, né? Então, se você quer adquirir esse suplemento, você já liga agora pra Leninha, viu? Ô, Leninha, passa o zap aí de novo. Então, deixa eu ver aqui. Aqui tem 2 zap dela. É um 9... É 29, né? 995-91-38-55. 995-91-38-55. Falar com a minha amiga Leninha. Bom, gente, vamos lá, tem sucesso chegando mais aí, produção. Opa, dá pausa aqui desse lado e agora nós vamos aqui. Hoje o negócio aqui tá lindo. Hoje a mesa tá bonita pra mim. Eles arrumaram a mesa pra mim aqui. Santos Todinho tá com a mesa toda bonita. Então, vamos lá. Peraí, calma aí. Aqui, ó. É aqui. Isso, é aqui. Gente, vamos ouvir aí o nosso amigo Netinho, né? Que ele tá com enfermidade, né? O cantor Netinho, né? Ele deu câncer duas vezes. É uma doença muito ruim, uma doença maligna, né? É triste essa doença, né? Então, vou passar um pouquinho da música do Netinho, né? Que foi gravada em 1984. Mila, você conhece, né? Então, vamos lá, Netinho, canta pra gente.
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0: Opa! Olha quem cantou, Alan e Aladim. Olha a hora, gente, são 6h13. Vamos lá, tem mais participação no ar, né, gente? Olha, ah, gente, olha só, hein? Quero falar muito mais ainda. Daqui a pouquinho tem notícia lá fora, viu? Daqui a pouquinho o Gilson tá trazendo aí os noticiários lá que aconteceu aquele problemão lá no em Águas Lindas de Goiás. Oi, Fátima, boa noite. Fátima tá aqui no ar, hein? Oi, Fátima, boa noite.
1: Boa tarde, Todinho.
0: Opa!
1: Grande homem.
0: Opa!
1: Radialista de Ceilândia.
0: Obrigado, obrigado. Obrigado. Tem mais participação aí? Tem mais aqui, ó.
1: Esqueci o nome da sua rádio, amigo.
0: Rádio Movimento Hip Hop.
1: DJ.
0: Rádio Movimento Hip Hop DF. Opa! Tá aí, gente, olha, você tá em casa hoje? Tá em casa, já tá jantando, né? Comendo aquela macarronadinha, tomando uma tacinha de vinho, olha, top demais, hein? Muito bom. Bom, gente, quero mandar um alô também aqui para o meu amigo Bartolomeu, lá da Ótica Diniz, Tambambaia, para o Renato, lá do Café Arábia, né? E falar nisso, gente, ó, cafezinho Arábia, uma delícia de café. Café Arábia. É, se você ainda não comprou o cafezinho Arábia, pode comprar, que é uma delícia, viu? Café Arábia. Opa, não, não, não, não. É essa aqui que eu falei, ó. Gente, o que é isso aqui? Não é isso aqui que eu tô falando. Café Arábia. Cadê o Café Arábia aqui, ó?

0: Gente, eu ia tocar essa aqui agora, mas a produção quer que eu fale da vinheta do café. Ah, não vai tocar não, acho que ela não vai tocar hoje. Ela tá sempre tocando aqui, que ela vai tocar hoje, hein, produção? Não, não vai tocar não. Gente, olha, delícia de café, você que tá em casa aí, você gosta de tomar café de manhã, café na hora da janta, cafezinho aí, é uma delícia, né, gente? Cafezinho, melhor café Arábia, tá bom? Tomando café aí nas chácaras, nas fazendas, né, com os amigos, né, todo mundo aí tomando aquele café. Ai, cafezinho bom, Santos. Vamos lá, trazendo aí, agora vamos tocar sim, vamos tocar ela, que ia cantar agora aqui, vamos tocar aqui a Perla. Gente, olha, aumenta o volume aí, olha a hora, são 6h16.
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1: Opa, tá aí, matando saudade. Olha a hora, são 6h20 agora. Gente, vamos um rápido intervalo. Daqui a pouquinho eu volto trazendo muito mais ainda.
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1: 18h20.
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1: Opa, tamo de volta aí, tamo de volta. E agora são 6h25 agora. Opa, mas tá bacana hoje a programação, o especial Espaço Livre, todo domingo, já a partir das 5 da tarde. Bom, gente, tem mais participação aqui da Leninha de novo, né? Já mandou os últimos recados dela aqui, já passou o zap, hein? Vamos lá, Leninha, boa noite.
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1: Pois é, tá aí já acompanhando tudinho aí, e tá aí o telefone da Leninha, 995957451, cadê o primeiro ouvinte que vai ligar pra ela, já comprar esse suplemento para você que faz academia, né, faz caminhada, faz, a pessoa aí, né, tá aí, né, por conta da saúde, né, já, a saúde da gente é a riqueza do corpo, do ser humano, né, a saúde faz parte aí, né, a saúde é importante, né, então a pessoa que quer se cuidar mesmo, então você liga aí desse telefone 995 Mas tá aí no zap aí, é 995-95-74-51. Agora saiu, né? Que é isso, Todinho. Tá errando aí, hein? É. Vamos lá, gente, trazendo mais um sucesso. Hoje eu tenho aqui, olha quem tá chegando aqui na rádio aqui agora, hein? Olha só que nunca mais tocou Morango do Nordeste. Você conhece essa música? Olha aí, ó. Eu lá, tocando aí.
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Opa, tamo de volta aí! Olha, tamo de volta porque hoje tem mais ainda. São 6h36 agora aí! Vamos lá, trazendo mais um aí, hein?

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1: Ô, oh, saudade boa, né, gente? Tá aí, ó, feijão e a flor. Olha a hora, são 6h40 agora. Gente, que mandou um alô para o Pedro, lá no Guará, tá? Que se torna dia, falou, que modão, hein? Que moda, hein? É moda, moda boa. É, gente, aqui a modinha aqui é toda hora. Aqui, gente, tocamos de tudo, MPB. É moda de antiga, 1968. E tocando bem aí, né? Todas as modas que você gosta, tá? Gente, eu vou mais. Vamos lá, vamos pro WhatsApp. Opa! Falou WhatsApp aí, Santos. Tá bom, vou falar agora. 994209260, viu? Esse aí é o zap da rádio. Você já pode entrar aí e falar no 994209260. Vamos dançar!

0: você, só pra você dançar um pouquinho, né, gente? Dançar um pouco aí. Gente, olha, não esquecendo aí, né, gente, como é que fala, do suplemento aí, né? A Leninha aí tá falando aí, né, sobre esse suplemento, é muito top, né? Se tiver lá no... Vamos lá, vou voltar lá pro WhatsApp de novo. Vamos ver que tem alguém lá. Ah, gente, agora encheu aqui. Bacana, viu? A Leninha tá lá de novo. Tem mais participação da Leninha aí. Vamos lá. Boa noite, Leninha. Vamos lá, que tem mais participação aqui, ó. Vamos lá, Leninha. Boa noite.
1: Olá, pessoal. Olha eu aqui de novo. Então, Santos Todinho, eu vim anunciar um novo produto que a nossa empresa lançou.
0: Olha.
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0: Pois é, você ouviu aí, né, a locutora aí, a Leninha aí, falando aí sobre cuidar da saúde, turma. Saúde é importante, né? Saúde é fundamental, né? Sempre... Quando eu tô trabalhando, eu falo da saúde. Muita gente aí, né, faz caminhada. Eu já faço já, né, porque lá onde eu trabalho, lá no metrô, até lá onde eu trabalho, eu ando fazendo umas caminhadinhas. Então é importante, né, gente? Então tá aí, suplemento aí, a Leninha falando aí, tá certo? 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Claro, né? Leva aí pro esposo, né? Leva pra sua esposa, isso é muito top aí, tá bom, gente? Esse suplemento, uma delícia. Eu tomei um monte de abacaxi geladinho com gelo. A Leninha já tava me esperando lá, com ele lá na mão, né? Vamos tomar logo aí um pouquinho aí. Foi tomando a primeira golada, a segunda golada e a terceira golada. Uma delícia. Eu queria tomar, se eu visse as garrafas tudo, eu ia tomar tudo de uma vez. Mas não, isso aí é um suplemento, não é coisa de brincadeira, coisa especial. A saúde da gente é séria, seríssima, não é brincadeira não, viu? Tem toda pessoa aí com obesidade aí, né? E não sabe o que tá acontecendo. Ah, é muito, como é que fala? Ansiedade demais e muito mais ainda, né? Então, saúde é fundamental para você cuidar mesmo da sua saúde. E eu tenho aqui muita gente ligado, participando. O quê, hein? O quê, Santos? Rapaz, o quê? Gente, olha... Muito top mesmo. Olha, eu quero mandar um alô para o Rodrigo. Alô, Rodrigo. Rodrigo tá lá em casa agora, tomando aquela gelada, hein? Ah, tá calor. Todo mundo sem camisa lá, tomando uma gelada lá em casa, lá no Guará. Faz enquanto eu dou uma passadinha lá, viu? Quero mandar um alô também para o Lucieude, lá do Perbone, lá. Ele arruma a prateleira lá das frutas e das verduras. Eu vou lá em vez de quando eu vou comendo uma uva, vou comendo uma maçã, vou comendo uma... Opa, que é uma delícia frutas, né? Então, você tá aí. 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
1: Pois é, estamos aí, ouviu aí Chitãozinho e Chororó. Olha a hora, são 6h50. Gente, olha, hoje eu quero mandar um abraço também aí para minha amiga Zélia, lá do Cruzeiro Velho. Tá ligadinho aí na programação. Já me ligou aqui, Evo Santos, queria falar no áudio. Falou, pega o telefone aí. 61 99420 9260. Gente, olha só, hoje também, tem café, mais café aqui. Ah, gente, tá aí, ó. Gente, olha, hoje também eu quero só ver aqui, tem mais aí, ó. Ah, opa, aí, ó. Bacana, viu? Mandar um alô para o Valdeir, tá lá com nossos candidatos lá, o Valdeir. Né? Eu falei, fala no áudio aqui, rapaz, fala no áudio aqui, a rádio tá liberada aí pra você falar com o Santos todinho, tá bom? Gente, daqui a pouquinho tem a hora da fé, tá bom? A hora, toda a minha programação, eu passo a programação dos Ângelos, né, daqui a pouquinho. Quero mandar um alô aqui também para o Manuel da Vida, né? Vida é saúde, saúde é vida. Alô, Manuelzão, um abraço, hein? Vida é saúde, saúde é o quê? Vida! Mandar um alô para o Mazinho lá de Águas Lindas. Mandar um alô também aqui para o Washington, meu grande amigo Washington. Trabalhou muito tempo naquela outra emissora, hein, Washington? Muitos anos, né? Foi em 1990. Então fazia qual programa? Era Roberto Carlos Especial, 1998. Olha que bacana, hein? É que eu não posso falar o nome da outra emissora, que não pode, né? Que eu sou proibido. Mas foi muito bacana. Fazia dois programas, era o Roberto Carlos e a Noite do Brega. Então, se você gosta de dançar brega, foi com Todinho aí, 1998. Tem mais aqui? Tem a Sebastiana aqui, mandou um áudio aqui. Gente, o áudio é da rádio aqui, ó, 994-20-9260. Ah, meu celular agora tá mais bacana. Pois é, vamos lá, Leninha pediu a música da Tina Turner, Wet Wall. Não tem ela aqui não, viu, mas não vai ficar com raiva de mim não, né, mas eu vou colocar a partir da semana que vem, porque aqui a programação já deixa pra mim toda programada, tá, mas eu vou já passar aqui mais cedo e já vou deixar programada aí a música da Tina Turner. 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Cadê as palmas, produção? Opa, aumenta aí! Vamos lá, bate palma aí, mais aplauso. Desliga o fundo aí, produção, isso. Agora vamos lá, mais um aplauso aí, ó. Cadê aplauso? Cadê? Deixa eu ver aí. Opa, aí, garoto.
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1: Pois é.
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1: Pois é, com certeza é comigo aqui, ó, gente. Gente, eu queria falar um pouquinho também aí da Orlandinha, ela vende alho lá na feira do produtor, lá da Ceilândia, como é que é? Não, é lá no, é na feira do produtor, lá na Ceilândia. Então, lá vendendo alho, abóbora, todo tipo de verdura lá vendemos lá, viu? Você vai na banca dela, vai lá com essa minha amiga lá, tá? Todo mundo tá ali, né? Comprando, sacolinha cheia, né? As frutas mais cedo ali, sai, chega no caminhão fresquinha, verdura, né? E estamos aí, né? Todo mundo já levando aí, leva de balde, de tudo aí, tá certo? Vai lá mesmo, na feira do produtor. Também eu quero mandar um alô também aqui, pra mais cedo ali, sai, chega no caminhão fresquinha, verdura, né? E estamos aí, né? Todo mundo já levando aí, leva de balde.

0: aí é tudo com... certo, amém, amém, né? Deus é tudo na nossa vida. Para o Ismael, alô Ismael, manda um áudio aí, Ismael, para mim. Ismael, meu grande irmão, né? Um dia eu fui lá para a piscina dele lá, também eu dei uns mergulhos, que tava um calor, meu irmão. Cheguei, deu aí, né? Deu uns mergulhos aí. Alô Ismael, um abraço para você e para sua mãe, a Dona Maria. Deixa eu ver aqui, deixa eu olhar. Gelvan, não, Efigênia, grande repórter, né? Tá se preparando para ser uma grande repórter, tá com a gente trabalhando aí, né? E está se preparando para ser uma grande repórter. É Efigênia, tá ligadinho com a gente. Deixa eu olhar aqui, vamos olhar mais aqui. Já ouviu tocar o Raul Seixas aqui? Eu nasci até 1000 anos atrás. Canta não, você vai embora. Você vai embora. Gente, quer mandar alô? Olha, gente, tem mais aí. 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Ficamos logo ali em Samambaia. Vai lá falar com meu amigo Clóvis. Vamos lá de música, vamos lá que daqui a pouquinho é a hora do Ângelo, né, gente? A hora aqui não espera, não, já tá acima já, né? Que isso? É, já vai dar 7 horas, são 6h56 agora. E eu vou tocar mais uma agora, que essa aqui eu quero oferecer para o meu amigo, meu amigo quem aqui te olhando? Não, é esse lado aqui, produção. Produção bagunçou aqui a programação aqui no computador, mas tá tudo bem. Vamos trazer essa aqui, ó. Olha, essa aqui é linda demais. Cadê a Betinha do Santos todinho? E eu já tô trazendo essa aqui, ó. Vou trazendo essa aqui agora porque essa aqui é top de linha. Traz essa pra mim.
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3: 18 horas e 57 minutos.

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1: Opa, estamos aí de volta já já até a hora dos anjos, tá, gente? Ouvimos aí Julie Graciele, Jornal, música bonita, 1900 e tatarará, né? Gente, olha, obrigado pelo carinho, você que tá aí ligadinho com a gente até as 9, viu? Tá, você que tá aí ligadinho aí. Então você já pode ir participar da programação toda especial aqui do Espaço Livre. E hoje também, pessoal, agora são 100, não, são 77, hein? Olha, hoje, o telefone é o 994209260. Dido, meu, quero mandar um abraço aí para o Ricardo, lá do... Ô, gente, perdão, minha gargantinha hoje já não tá legal. Perdão, desculpa. Tinha que mandar um alô para o Ricardinho lá da Embratel. Ei, Ricardo, tá ligadinho com a gente também lá, viu? Ele tá com o celularzinho dele lá, tá construindo a casinha dele. Levou o celular, tá lá, diz que tá bem pertinho assim do... Tá colocado lá, né, pra todo mundo lá ouvir a programação. Obrigado, tô obrigado, né? Aí diz que esse pessoal pergunta, quem é o Todinho? Ele é fortão, gordão, bifoca, que é isso? Tá me assustando, viu, turma? Não, tá aí, né, gente? Tem um carinho muito grande para os ouvintes, tá todo mundo sintonizado na programação, tá? Obrigado mesmo por esse carinho todo especial, tá bom? Gente, olha aí, ó, e muito mais ainda, não deixe de ir lá comprar barato no supermercado ali, antes de falado, né, e tem muito mais, hein? Gente, então tá aí, aí, ó, a menina, a Leninha botou aqui, ó, música da Liliane, é Liliane, dia 20, foi gravado dia 26, não, como é que é aqui? Ai, ai, ai, já tô perdendo aqui, é Liliane, pensei que era Liliane, é Liliane, sabe quanto eu conhecia, né? Liliane, dia... É... Tá bom. É bom que vocês me ajudam, gente. Aqui é muita música antiga. Tá bom? Gente, vamos agora ao momento da fé. E daqui a pouquinho eu volto com muito mais ainda, tá certo? Olha a hora, gente. São 7:09. É o momento da fé. Daqui a pouquinho eu volto com muito mais ainda, tá certo?
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Pois é, já foi tocada essa aí, né, gente? Bom demais aí, você tá curtindo aí suas melhores músicas aí, né? Que foi marcado, né, gente? Olha só, tem mais ainda, eu só queria só falar mais um pouquinho, né, gente? Fala mais, fala mais. Gente, olha, hoje é domingo, viu? Já começa a semana hoje, né? Amanhã de trabalho, amanhã é dia de tarefa. Só não, amanhã eu tô de folga, mas eu tô fazendo minhas atividades pessoais. Gente, olha, quero mandar um abraço aí também, tanto também para o Alex, grande amigo Alex, o açougueiro lá do Veneza, já mandou um alô pra mim aqui, falou, Santos, o programa hoje tá top, viu? Obrigado, então, viu? Obrigado, né? E quero mandar um alô também para a minha amiga aqui, que tá aqui no áudio, mas ela não manda o nome dela aqui. Oi, oi, como é que é o seu nome? Fala com o Toquinho aqui. Hã? Ah, então tá bom, você tá, já tá com vergonha de falar com o Todinho, mas tá tudo bem. Né? Então, gente, olha, eu quero aí trazer muito mais ainda pra você. Vamos nessa aí.

0: Pois é, gente, tá muito calor hoje, viu? Tomar bastante água. É, eu já coloco as vasilhas de água bem pertinho lá de mim, pela minha casa, ou então onde tiver, eu levo minha garrafinha de água. Ah, gente, muito calor, calor mesmo, né? Gente, vamos trazer mais um sucesso? Vem chegando essa aqui pra começar bem, ó.
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0: Pois é, gente, olha, tem participação aqui na linha. Eu tenho que deixar dos ouvintes aí, vou dar uma cortada aqui. Tem participação na linha aí. Vamos ver quem tá no ar, vamos ver quem tá no ar. Ah, de novo a Leninha tá aqui no ar de novo, hein, gente? Então vamos lá, falar quem tá na linha aqui. Opa, vamos lá aí. Opa, calma aí. Não, não, é aqui, ó, é aqui, meu filho. Volta aqui. Isso, tá tocando aqui duas de uma vez. Duas, né? Vamos falar com o Manuel, mas primeiro eu quero falar com a Leninha de novo, né? Ela tá deixando já os últimos recados aqui do coisa aqui, tá? Já vamos ver aí, vamos lá do suplemento. Olha aí.
1: Essa discordia.
0: Opa.
1: Na época, as músicas de antigamente eram muito melhor do que as músicas de hoje.
0: Com certeza, né?
1: Não tem mais letra, não tem mais sentido.
0: Ah.
1: Entende? As de antigamente, sei. Não. Realmente eram músicas, né? Então não tem como não lembrar, né? Então foi ótimo.
0: Obrigado, viu? Obrigado, viu, Leninha? Eu quero falar com o Manuel lá, viu? O Manuel lá trabalha, lá no supermercado Veneza, faz bolos, salgados, pão de queijo. Agora tem pão de queijo temperado, não é, Manuel? Pão de queijo temperado, bolo de café, já viu isso? Você já viu falar do bolo de café? Rapaz, uma delícia, viu? Bolo de café. Aí tem o Alberto lá, não é, Manuel? Fala com o Alberto. Alberto, me dá um pedaço daquele pão de queijo temperado, rapá. É uma tentação, né, gente? É uma tentação. Vamos lá, tem mais aqui. Vamos lá, tem mais áudio.
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0: Tomando quentinho, fazendo inveja a gente, hein? Vamos lá, Manel, mais áudio do Manel aí. Alô, Manel, tá no ar, vamos lá, garoto. Manel está no ar? Tá, Manel, está no ar aqui, ó. Boa noite, Manel.
2: E aí, Todinho, meu amigo?
0: Opa!
2: Tô ligado sim, rapaz.
0: Obrigado, viu?
2: A programação tá ótima, hein?
0: Obrigado mesmo.
2: Dia dos Pais, só música boa.
0: Não, esse já foi outro.
2: É isso aí, campeão. Sucesso aí, viu?
0: Obrigado.
2: Um essa... Feliz Dia dos Pais aí pra você, meu amigo.
0: Rapaz, já tá passado.
2: Feliz Dia dos Pais pra todos os pais aí, que tá ligado.
0: Ai.
2: Nossa audiência, irmão, um abraço. Mas
0: tá tudo bem, tá passado.
2: E aí, meu amigo Todinho, boa
0: opa.
2: Noite.
0: Opa!
2: Ai, que programaço, hein, rapaz? Parabéns,
0: viu? Obrigado, viu? Tá
2: um playlist top aí, viu?
0: Obrigado, viu? Tem que passar sua música.
2: Aqui no Pissu, meu amigão.
0: Animação aí, pessoal do Pissu.
2: Tô na audiência aqui, tô ouvindo aqui o seu programa.
0: Obrigado.
2: Tá muito top, um abração.
0: Obrigado, Manuel.
2: Uma ótima noite aí, meu amigo.
0: Obrigado pra você também, irmãozinho.
2: Seus ouvintes, tá
0: obrigado,
2: bom?
0: Irmão. Jesus te abençoe também. Gente, queria mandar um alô também para Maria de Fátima. Ô, Maria, tá aí sintonizado com a gente. Tem mais áudio aqui, ó. Ah, tem mais áudio aqui, vamos ver quem que tá lá. Vamos ver quem é. Tem mais áudio aqui? Tem. Deixa eu olhar. Não, isso não tem, não. Tem mais áudio aqui, mas... Entrou já, falou. Bom, gente, olha, agora são 7h29. Gente, olha, hoje também eu tenho aqui um sucesso que eu ia tocar agora. Agora mesmo eu ia tocar esse sucesso. Agora, mas foi sem cortado aqui. Mas foi cortado porque tinha áudio lá, né? Me esperando lá. Mas vamos lá, vamos lá. Vamos ver quem tá lá. Vamos cantar um pouquinho... É, vamos cantar aí. Vamos botar pra cantar isso aqui, ó. Vamos lá. Agora, gente, são exatamente 7h30.

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1: Opa, gente, tá aí. Quem é ele que tá cantando agora aí? Você conhece? Conhece? Genival da Série. Já não tá mais entre a gente mais. Tomei caldo de mocotó. Aí, ó, fiquei forte. Rapaz, se eu cantar aqui, eu vou embora hoje. Gente, olha só, são 7h36. Ficamos juntinho até as 9 horas, tá bom, gente? Tem muita coisa aqui, tá bom? Olha só, tem muita coisa ainda que eu vou tocar. Hoje também eu vou tocar o Catinguelê, nunca mais a gente tocou, né? Chuva vai não, esse aqui é Naraí, essa música é linda. É, o Catinguelê cantando daqui a pouco pra gente. Gente, olha, você que tá aí, liga agora, participando da programação aí. O telefone é 994-20-92-60. 994-20-92-60. Falar com o Santos Todinho. Ah, gente, é bom demais. Tá aqui, ó, juntinho com vocês aí. Eu não entendi aqui a mensagem aqui. Oi, boa noite. Eu não sei. Eu não sei. Você botou um R e um S. Eu não sei. E eu não sei o seu nome aqui, mas tá aqui no meu zap aqui. Gente, ó, meu Instagram, graças a Deus, tá bombando aqui meu Instagram, viu? É, tá aqui o Zé Dilson aqui, meu grande amigo, né? Zé Dilson, trabalhei muito tempo com ele lá no supermercado César Filho, 1998, né? Tá aí, ó. É, deixa eu olhar aqui mais, deixa eu ver aqui. Opa, deixa eu ver. Ai, amém. Boa noite aí, amiga. Seu nome é como? Tá escrito aí, só Deus acima de tudo. muito bom falar em Deus, é muito top, viu? Pois é, gente, olha, tem mais sucesso. Manda um abraço para o Cajota. O Cajota é um grande comunicador, vai estar aqui com a gente na rádio também. Vai fazer uma programação aqui chamada Skate Jazz. Só pode tomar aqui a minha programação, viu, Cajota? Agora tá chegando muitos locos, muitos comunicadores agora aqui na programação, gente. Daqui a pouquinho na sequência tem o DJ Cláudio. Vai construir a sequência até não sei que hora vai ser. Já tá ali já me olhando ali, o DJ Cláudio já chegou com os equipamentos. E eu já vou embora, tá bom? Vou embora me arrumar porque amanhã tem compromisso pra me fazer. Gente, tem mais participação. Vamos ver se a Leninha mandou mais outro áudio lá. Vamos lá pro nosso WhatsApp. Deixa eu ver, cadê? Não, deixa eu ver aqui. Não tem não. Deixa eu olhar. Não tem não. Deixa eu ver. Valdeir, não tem. Não botou áudio, mas não. Tá bom, tá tudo ok. E vamos lá trazendo sucesso. Vamos lá, produção. Já o comercial já? Não, agora foi bastante comercial aí, né? Tá bom então. Então vamos lá, trazendo mais uma. Essa aí pra matar aí o coraçãozinho, não. Esse mata a saudade mesmo, turma.
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1: Opa, gente, é isso aí, é comigo mesmo. Gente, tem aqui um áudio aqui no ar. Deixa eu ver quem é que tá aqui no áudio também aqui. Vamos olhar quem é, meu amigo. Vamos olhar, deixa eu ver.
2: Fala, meu amigo Todinho.
1: Opa!
2: Quem fala é Manuel, Davi de Saúde. Abraço pra nós, meu rei.
1: Ah, agora que eu vi.
2: Todinho, eu quero ouvir naquela mesa, Nelson Gonçalves.
1: Ah, Nelson Gonçalves, rapaz, eu vou caçar aqui no fundo do baú. Falou, campeão, obrigado, viu? Desculpa ter demorado aqui, porque aqui os WhatsApp aqui tem as fotos, tem os que não tem as fotos, que tem ouvinte que é na ligação do programa ponta a ponta da notícia, e tem o outro também que é Cidade Love, né? Que só mostra música romântica, que é amanhã, com o DJ Gilson, né? E depois aí, tem quando eu acabar aqui a sequência aqui, já segue aí com o DJ Cláudio. Eu tô indo embora com o DJ Cláudio, tá bom? Vamos um rápido intervalo? Vamos lá, produção, dá tempo? Dá tempo? Então vamos lá, hein? Pessoal, vamos um rápido intervalo, daqui a pouquinho eu volto com muito mais ainda.
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1: 7:48.
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0: Pois é, acabamos de ouvir aí Giliardi cantando aí pouco a pouco. Olha a hora, são 7h50.
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0: Pois é, acabamos de ouvir aí Giliardi cantando aí.

0: amigo Santos.
1: Opa!
0: E aí, beleza? Tranquilo?
1: Beleza.
0: Meu amigo Santos, é o seguinte, a gente estamos aqui em Águas Lindas.
1: Certo.
0: Distrito, né? Ali, Distrito Federal, Goiás, naquele caso bárbaro, né? Aonde o companheiro deixou a companheira presa, Santos. Durante uma semana, imagine, segunda, terça, quarta, quinta, sexta, a mulher foi descoberta no sábado.
1: Meu Deus do céu.
0: Graças primeiramente a Deus e segundo aos nossos policiais, GO, aos policiais do Goiás. Segundo as apurações aí, meu amigo Santos, a polícia do Goiás pegou esse homem e ia fugindo, Santos, você acredita?
1: Meu Deus do céu.
0: Ia fugindo, só que a polícia pegou ele, já num carro, e agora ele foi direto pro CEOPS de Águas Lindas. Santos, a gente tem aqui uma entrevista com a vítima que ficou, né, em cativeiro.
1: Sim.
0: Né, porque, segundo as informações, o local dessa vítima estava na polícia, resgatou essa vítima, né, era uma casa alugada.
1: Meu Deus do céu.
0: Até agora, no momento que a gente está sabendo que essa casa é alugada, e me parece, viu, Santos, amanhã a gente vai tirar mais apurações nesse programa de ponta a ponta na notícia, foi da manhã, aí na Rádio Web, movimento hip hop, que me parece que esse cara aí já tem várias passagens polícia, né? Além de ter cometido esse crime, também parece que ele tem várias passagens aí pela polícia. Tentou fugir, Santos. Só que deu ruim, porque os homens já grampeou ele.
1: Tava
0: amanhã,
1: na cola, né?
0: Essa matéria completinha, a partir das 8 da manhã, no programa de ponta a ponta na notícia. É com você, Santos.
1: Valeu, valeu, Gilson. Mariano está lá no comando, lá em Águas Lindas, pegando notícias para passar aqui na rádio, hein? Pois é, você viu aí, acabou de ouvir aí, né? Acontecimento aí de uma jovem, né? Ficou em cativeiro quase uma semana, né? Aí, graças a Deus, Deus abençoou aí, né? Os pessoal acharam ela, né? Por isso que eu falo, a gente tem que ter muito cuidado mesmo. Aí amanhã o Gilson vai falar mais detalhes aí na programação da reportagem do Ponta a Ponta da Notícia. Vai trazer muito mais ainda notícias aí, tá certo? Vamos lá, gente, trazendo mais. Opa, olha a hora, são 7h58. Meu Deus do céu, a hora é rapidinho, né, gente? Aqui é como falar, tem mais notícia, tem mais lá, hein? E tá lá, vai trazer mais notícia aqui, espera aí.
0: Pega esse áudio que tá aí, bota Oi. Lá no áudio da rádio.
1: Tá.
0: Porque eu não tô com o número do WhatsApp, não. Eu não tô com o WhatsApp aqui da rádio.
1: Então tá bom, tá. Vamos colocar aí. Bom, gente, olha, agora vamos lá, vamos chegando aqui, porque hoje nós estamos aí já falando, já chegando aí mais, muito mais notícias aí, pra você saber, né, que hoje é quanto mês, hein, gente? Hoje é 23 de agosto, né? O mês tá acabando, né? Já vamos chegar agosto, outubro, né? Dia 2 de outubro é o dia das crianças. Bom, gente, agora eu quero falar mais ainda, olha só, ainda vou tocar aqui mais um sucesso aqui que foi tocado aí, Talismã com, acho que é o Elson, vai cantar pra nós aí, agora, e eu quero já ter mais aqui, ter mais participação aqui na linha, gente, olha só aí, é isso aí. Vamos trazer o Nelson, Jazinho, eu vou trazer muito mais notícia pra vocês, tá bom? Fica aí!
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0: Tá aí, sucesso! Ivan Lins! Vitória, o nome dessa música é Vitória. É, só um sucesso aí!
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0: 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Bom, quero aqui mandar mais recado aqui, gente, o telefone aqui tá livre, você já pode aí, já ligar aí, né, manda áudio, 994209260, gente, ó, é só o áudio aqui da rádio pra você aí, tá, interagir com a gente. Olha só, e tem mais, e ainda vou tocar Zé Ricardo e Thiago, viu? Hoje ainda tem que tocar Wesley, eu toco o Wesley Safadão aqui, mas eu vou tocar aqui Thiago Brava, Dona Maria. Tocou já hoje, produção? Já tocou, né? Então, nós vamos tocar aqui mais uma agora aqui, deixa eu olhar aqui. Vamos olhar aqui, tem mais uma que eu vou tocar agora. Vamos lá, aumenta o volume aí que é essa aqui agora, hein?
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2: 20 horas e 9 minutos.
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4: Sexta-feira.

Opa, tá aí! Zé Ricardo e Thiago, turbinada! Olha a hora, são 8h16.

0: Opa, gente, tá aí, olha só, Zé Ricardo e Thiago Turbinado. Olha a hora, são 8h17. Bom, gente, olha você que tá aí, ó, você que já tá aí na sua casinha aí, já tá em casa descansando, né? A viagem deve ser uma viagem longa, né? Você que viajou, você aí, né? Que tá voltando agora pra sua casa aí, gente, olha, tem que ter muito cuidado aí na área de trânsito, né? Área de trânsito, perigo aí, muitos carro aí, carro demais, né, gente? Agora no DF virou igual a São Paulo, muito carro agora, viu? Ah, tem paciência, tem que ter muita paciência, cautela para dirigir, porque dirigindo para nós e para os outros também, né? Porque é para não causar o que? Acidente. Que tem de acidente aí fora, rapaz, o que é isso? É demais. Como fala, né? Motocicleta, motociclista, motoqueiros, até bicicleta. Um dia mesmo, um amigo meu que ele era radialista, não sei se você conheceu, né? Meu grande amigo, companheiro. Juarez Vieira, né, o grande comunicador também da rádio aí, ele teve um acidente de bicicleta no Pistão Sul em Taguatinga, viu? Então você que tem seu ciclista, você que tem sua moto, muito cuidado para você andar com mais cautela. Olha a hora, gente, são 8h18. Gente, olha, eu quero só ir, vamos lá no nosso Google. Oi, meu menino, o que é que tem ali de futebol, rapaz? Rapaz, Cruzeiro aí deu uma ataca ontem no Brasiliense, né? Por quê? Aí eu pergunto por quê? Ah, não. Só que ontem foi o Fla-Fla jogando de novo, pô. Então, se ele jogou, ganhou muito bem, não foi? Opa, Leandrinho tá aqui, o meu grande, grande comunicador aqui. Sumiu, rapaz. Leandrinho tá aqui. Deixa eu olhar aqui, vamos lá ver aí como é que tá correndo. Ah, gente, foi Cruzeiro. Olha, foi 2-1, né? Flamengo foi 1 e o Cruzeiro foi 2. Meu Deus do céu, é. Tá aí, né? É isso aí, né, gente? É como nós estávamos até falando, que o brasiliense tem que estar sempre aí ganhando aí futebol. E tem uma transmissão ao vivo. Santos e Miss Mirassol pelo Brasileirão. Veja onde a vai, hein? Ele teve seu estilo em mais de 10 centímetros em ganhar a 10... da altura da forma. Tudo bacana também aqui, né? Tem mais aqui? Tem. Gente, olha, campeonato aqui, ó. Cartão de Togestal, o que aí? Chegando pra você. Olha aí, que bacana. Tá certo aí. Então, gente, tá aí o melhor momento aí do Cruzeiro vence Flamengo de virada do Brasileirão. O clube Mineirão garantiu a vitória por 2-1, mostra mais, hein? Bom, gente, então tá aí, vamos mais sucesso. Ah, Matheus Ceará comenta diagnosticados aí. Olha aí, gente, que tristeza, né? Tem muito mais aqui, né? Semana aí, pessoal, a gente perdeu aí muitos a atriz de novela, né, que foi Glória Menezes, né? E foi aquela outra senhora que eu até esqueci o nome dela. Desde novinho assisti aquela novela. Mas Deus dá um bom lugar pra isso, né? Meu Deus do céu. Então tá certo. Gente, vamos lá trazendo sucesso. Zélia Duca canta pra nós aqui no Espaço Livre. Já estava já esperando. É, aqui, ó. Já estava chegando aqui com essa aqui. Agora vem chegando aqui a Zélia Duca cantando pra gente. Gente, olha. Hoje, muito mais sucesso aqui no Espaço Livre, tá certo? Vamos nessa!
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0: Pois é, vem chegando cantando aqui pra nós. É? É ele não, cantando aqui pra nós aí, ó. Olha a hora, gente, são 8h21.
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1: Dia 21 de agosto de 2026 está entrando no ar mais uma edição do Repórter Destaque. As últimas notícias do Brasil e do mundo no seu rádio. O SUS ampliou para até 100 mil por mês o número de teleatendimentos oferecidos a pessoas que enfrentam problemas relacionados a jogos e apostas online. O serviço começou em março, com uma média de 600 atendimentos mensais. Mas foi ampliado devido à alta procura. O atendimento é feito pelo aplicativo Meu SUS Digital, de forma remota e sigilosa, com orientação e acompanhamento. A iniciativa também funciona como porta de entrada para a rede de atenção psicossocial. Mais de 1 milhão de pessoas já solicitaram a autoexclusão do CPF de sites e aplicativos de apostas. Desse total, 35...

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1: Pois é, tá ouvindo aí, ó, Daí José cantando Sou Planta Sem Raiz. Vamos um rápido intervalo. Daqui a pouco eu volto trazendo muito mais ainda.
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1: 8:26.
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1: Opa, ouviu aí, Thaís e Alexandre. Olha a hora, são 8h35. Bom, gente, olha você que está aí participando, está interagindo com a gente aí. O telefone é o 994-20-9260. Bom, gente, olha, daqui a pouquinho eu estou quase chegando na minha reta final, mas antes eu quero deixar os recados para a semana aí, né? Para você aí que já está aí pronto, tudo certo aí, né? Então, gente, olha... 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Bom, gente, aí também, eu só para lembrar aí, você que está em casa, está agora acompanhando a minha programação, obrigado por esse carinho, obrigado, obrigadão mesmo. Ó, gente, é de 5 horas até as 9 da noite. E vamos ver o que que tem mais lá no Google, vamos nessa, deixa eu olhar, deixa eu ver, Google tem o que mais aí? Tem mais? Tem aqui, ó. Gente, olha só, hein? Andando aqui, deixa eu ver. Hoje foi o quê? Ai, ai, ai. Deixa eu olhar aqui, vamos olhar aqui, vamos ver aqui. Adeus Azeitona. É da Praça é Nossa, né? Tá aqui, ó. É. Doador de medula de Fábio Justus participa da renovação de votos, né? Olha aí. Os gêmeos que casaram com as irmãs gêmeas, celebração feita. Olha que isso, né? Que isso. Tem mais, agora vamos lá, o Mineirão aí, ó. Peta com a seleção Projeto Cruzeiro no Brasileiro. Ainda vai, ainda. Obrigação aí? Obrigação. Eita, gente, tá aí, ó.
2: 5% fizeram.
1: Ação aí de futebol aí. Você que é amarrado futebol, acompanha todas as quartas e domingo, futebol na Rede Globo, né? Muito top mesmo, tá bom? Bom, gente, olha, vamos falar mais ainda, eu quero falar aqui também aqui, ó, do meu amigo
2: pedido por causa da perda de controle.
1: 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Vamos trazer mais uma que vem essa aqui chegando, ó. Vamos chegando aqui, vamos nessa.
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1: Marquinho Moura, meu mel, boa noite. Jori.

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1: Opa! Ouviu aí, Marquinho Moura, meu mel. Olha a hora, são 8h42. Uma luz azul. Bom, gente, olha, hoje também, só pra lembrar aí, né, tá acabando o mês, esse mês de agosto, vamos entrar agora, né, o outro mês aí, né, tá chegando já, chegando com tudo, né. Agora esse mês agora é mês de política, né, vamos ver qual é que você vai votar, ou você vai votar aqui no DF, ou vai votar no Goiás aí, né. Se você for, se você vota, pessoal, em outro lugar aí, em outro lugar aí, você tem que já arrumar o seu título, tá bom, gente? Arrumar aí o seu título aí, agualizar o seu título bem arrumadinho pra você voltar, tá certo? Tem que arrumar tudo antes, quando chegar em cima, né, rapaz, vai ser muita gente aí pra arrumar o título, né? O meu mesmo eu tenho que arrumar, porque o meu nem sei nem onde tá. Olha a hora, são 8h43 agora. E olha, gente, amanhã já é segunda-feira. Ah, Santos, preguiça. Ah, mano, não vou trabalhar não, vou dormir até meio-dia. Então não, amanhã já é segunda-feira, já começa a semana hoje, né, domingo. Amanhã já é segunda-feira, aí chega também terça-feira. É, e até hoje também eu vou trabalhar amanhã também, né, mas vou trabalhar em outras atividades pessoais, tá bom? Muito bem, estamos agora aí, pessoal, muito mais ainda pra você levar, né? Vamos lá, trazendo mais uma, Jorge Matheus. Vamos trazer o Jorge Matheus agora, para alegrar aí a turma aí, com Jorge Matheus.
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1: Não, não é pra você tocar agora não, viu, produção? Mas tá bom, gente. Olha a hora, são 8h27, não, é 8h47. Bom, gente, olha, hoje também eu quero só pra lembrar vocês aí, amanhã já é segunda-feira, chegou a segunda-feira aí, já todo mundo já se preparando pra trabalhar, amanhã é dia de trabalho, de ralar, né? Amanhã eu trabalho, amanhã eu trabalho. Então tá bom, você que vai trabalhar amanhã, Deus abençoe. E o sucesso aí, toda hora chegando, tá bom? Gente, olha, vamos trazer mais uma para fechar o bloco aí. Vamos trazer a última aí, né? Para fechar o bloco, vamos trazer aí. É o, deixa eu olhar aqui o nome dele aqui, Baby Consuelo aí, Sem Pecado. Uma ótima noite para vocês, ouvintes.
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3: 20 horas. Só

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1: Bom, gente, olha.
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1: Ah, com certeza, estamos aí, ó, só trazendo coisa boa. É, coisa boa aí, olha só, hein? Gente, olha, eu também eu quero só falar, lembrar aí, ó, você aí que tá em casa, tá no seu trabalho aí, ó, continua aí, né, participando aí da programação toda especial. E ainda na sequência, ainda na sequência, você vai ter ainda a programação do DJ Cláudio, né, DJ Cláudio, quer falar aqui, DJ Cláudio, já chegou aí, já tá tudo pronto aí da programação, então já você entra aí no ar para terminar a sequência. Deixa eu dar aqui os últimos recados, né, a volta 10 para 9, já tô já encerrando a minha programação, DJ Cláudio já vai entrar aqui no ar. Gente, olha, não esquecendo aí que amanhã é segunda-feira, né, amanhã é segunda-feira e estamos de volta domingo. Domingo que vem, estou de volta a partir das 5 horas da tarde. Não esqueça, tá? Não esqueça da programação aí, tá certo? Opa, muito top aqui na programação hoje. Para mim, eu creio que eu fui honrado. Bacana, vou estar aí juntinho. Gente, vou tocar a última, né? Tocar a última de hoje, né? Tá bom? Deixa eu ver, tocar a última aqui, deixa eu olhar aqui, vamos ver o que, que tem a última aqui pra gente. Vou tocar aqui o Mano Walter, não deixe não. Gente, fique todos com Deus, tá bom? Cuide-se. E agora, fica aí na sequência com o DJ Cláudio trazendo as programações aí, especial da rádio. Falou, turma, até domingo que vem, hein? Valeu, turma.
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0: você nem... E sobre as apostas, entre os sinais de alerta estão mudanças no sono ou no humor, mentiras sobre o jogo, ansiedade e uso das apostas para lidar com estresse ou frustração. Eu sou Kleber Salles e volto daqui a pouco com novas informações no seu rádio. Fique ligado.
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0: 21 horas, em ponto.
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